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1: Olá, boa noite.
2: Boa noite para você que nos acompanha em todo o país.
1: Quarta-feira, 8 de julho de 2026.
2: Vamos ao destaque do dia na Voz do Brasil.
1: Vacinação infantil.
2: Pneumo 20 contra pneumonia e meningite está disponível nas unidades básicas de saúde. Gabriela Noronha.
3: A Pneumo 20 é indicada para bebês no primeiro ano de vida e crianças menores de 5 anos que ainda não completaram o esquema de vacinação recomendado.
1: Proteção às mulheres.
2: Ligue 180 registra denúncias de violência e funciona 24 horas todos os dias da semana. Pablo Mundim.
4: O Ligue 180 também orienta familiares, amigos, vizinhos e qualquer pessoa que queira saber como agir diante de uma situação de risco.
1: E vamos falar hoje sobre a Rede Nacional de Proteção e Defesa dos Direitos Humanos das Pessoas Idosas.
2: Quem vai explicar pra gente mais sobre o tema é o Secretário Nacional dos Direitos da Pessoa Idosa, Alexandre da Silva.
5: São todas aquelas pessoas, aquelas instituições, aqueles órgãos que atuam no segmento da pessoa idosa e que garantam a defesa, a promoção, a mitigação de violações e violências e a garantia de mais direitos.
1: Hoje na apresentação da Voz do Brasil, eu, Mariana Jungmann e Luciano Seixas.
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1: Crianças menores de 5 anos e grupos prioritários já podem procurar o posto de vacinação mais próximo para se protegerem com a Pneumo 20.
2: O imunizante previne contra 20 sorotipos da bactéria causadora de doenças graves, como pneumonia e meningite.
1: A ideia é diminuir as hospitalizações, sequelas e óbitos em função das doenças.
3: A vacina Pneumo 20 está disponível nas unidades básicas de saúde e demais pontos de vacinação em todo o país. Éder Gatti, diretor do Programa Nacional de Imunização do Ministério da Saúde, explica que o imunizante vai substituir gradualmente a Pneumo 10 contra a bactéria causadora de doenças como pneumonia e meningite.
6: O Ministério já tinha uma vacina no SUS que era a Pneumo 10, é uma vacina que cobria contra 10 tipos da bactéria pneumococo, só que agora nós estamos atualizando para uma vacina que cobre contra 20 tipos de pneumococo, ou seja, é um número maior de tipos de bactéria que a vacina protege. E com isso, a gente espera diminuir ainda mais a ocorrência de meningite e pneumonias em crianças.
3: A Pneumo 20 é indicada para bebês no primeiro ano de vida e crianças menores de 5 anos que ainda não completaram o esquema de vacinação recomendado. Segundo Eduardo Jorge da Fonseca, presidente do Departamento de Imunizações da Sociedade Brasileira de Pediatria, a imunização nesta faixa etária é fundamental para prevenir internações e reduzir mortes associadas às infecções pneumocócicas.
7: Então, as crianças menores de 2 anos, as que mais internam e as que mais morrem, ou seja, tem maior incidência e maior letalidade. Então, esse é o grupo mais importante, é um grupo prioritário para a prevenção das doenças pneumocócicas invasivas, como a gente chama.
3: A Pneumo 20 também é indicada para indígenas com mais de 5 anos, sem

0: histórico vacinal, idosos com 60 anos ou mais que estejam acamados ou institucionalizados e pessoas com condições clínicas especiais. O histórico de vacinação pode ser acompanhado pela caderneta digital de saúde da criança, disponível no aplicativo Meu SUS Digital. Reportagem Gabriela Noronha.
1: A doença de Chagas é transmitida principalmente por um inseto conhecido como barbeiro e pode levar à morte, especialmente em populações vulneráveis.
2: Isso porque a infecção pode evoluir de forma silenciosa por anos e, quando não tratada, pode levar a graves complicações cardíacas e digestivas.
1: Para tratar a doença, a Anvisa publicou o registro de um novo medicamento voltado a pacientes menores de 18 anos.
2: É o Lampti, feito de substâncias que danificam o parasita e que levam à sua eliminação do organismo.
3: A Agência Nacional de Vigilância Sanitária, Anvisa, aprovou o registro do medicamento Lampti, indicado para o tratamento da doença de Chagas em pacientes pediátricos. O produto pode ser utilizado desde recém-nascidos com peso mínimo de 2,5 kg até adolescentes menores de 18 anos. A doença de Chagas é causada pelo protozoário Trypanosoma cruzi e está entre as principais doenças negligenciadas no Brasil. A infecção pode permanecer sem sintomas por muitos anos e, quando não tratada, provocar complicações graves, principalmente no coração e no sistema digestivo. O Lampti é um medicamento antiparasitário que atua na eliminação do parasita responsável pela doença. A aprovação do registro foi publicada pela Anvisa no Diário Oficial da União, com a resolução 2631 de 2026. Claudimário Carvalho, para a Voz do Brasil.
1: Buscar ajuda pode ser o primeiro passo para interromper um ciclo de violência contra as mulheres.
2: O Ligue 180 funciona gratuitamente, 24 horas por dia, e também pode ser acessado por canais digitais como WhatsApp.
1: Os atendentes são especializados para oferecer ajuda imediata, indicando os caminhos para a solução do problema.
4: É por meio do Ligue 180 que milhares de mulheres encontram acolhimento, orientação e encaminhamento para a rede de proteção em todo o país. Cada atendimento começa por uma escuta qualificada e humanizada. O serviço funciona 24 horas por dia, todos os dias da semana, e pode ser acionado pela própria vítima ou por qualquer pessoa que queira denunciar uma situação de violência contra a mulher. A coordenadora de atendimento da central do Ligue 180, Juliana Costa, explica como funciona o atendimento.
5: A denúncia é registrada pelas nossas atendentes. Posteriormente a isso, nós temos uma equipe também especializada que faz a análise dessa denúncia. Então, entrando em contato com o Ligue 180, a pessoa que nos contatar vai ter ali um atendimento especializado e essa atendente ela vai identificar qual é a necessidade dessa pessoa.
4: Segundo o Anuário Brasileiro de Segurança Pública, em 2025 foram registrados cerca de 1.470 feminicídios, o maior número desde que o crime passou a ser tipificado em 2015. Apenas no primeiro trimestre deste ano, já foram contabilizadas 399 mortes. Também cresceram os casos de violência no ambiente digital, como ameaças, perseguição nas redes sociais, invasão de contas e divulgação não autorizada de imagens íntimas. Nos cinco primeiros meses de 2026, o Ligue 180 registrou mais de 16 mil ocorrências desse tipo de violência. A coordenadora de atendimento do Ligue 180 do Ministério da Saúde, Nery Araújo, alerta que o combate ao feminicídio é responsabilidade de todos.
6: É importante que o Brasil inteiro, a sociedade inteira, todo mundo, igrejas, feiras, times de futebol, escolas, templos religiosos, todo mundo seja envolvido. Por quê? Porque não é um problema só da mulher, é um problema de todos nós.
4: Além de atender mulheres em situação de violência, o Ligue 180 também orienta familiares, amigos, vizinhos e qualquer pessoa que queira saber como agir diante de uma situação de risco. O atendimento é sigiloso e pode ser feito de qualquer lugar do mundo. Além dos 180, denúncias e informações podem ser feitas pelo WhatsApp no telefone DDD 61 9610 0180. Reportagem Pablo Mundim.
2: O cidadão conta com uma nova plataforma do programa Luz para Todos.
1: O aplicativo permite registrar e acompanhar solicitações de atendimento, facilitando a identificação de famílias que ainda vivem sem acesso à energia elétrica.
7: O aplicativo do programa Luz para Todos permite a cidadãos, lideranças comunitárias e instituições registrarem e acompanharem as solicitações de instalação de energia elétrica. A iniciativa é voltada para o público que mora em áreas rurais e regiões remotas do país. Segundo André Dias, diretor do Departamento de Universalização e Políticas Sociais de Energia Elétrica do Ministério de Minas e Energia, o aplicativo permite acompanhar as solicitações feitas ao programa e se existem subnotificações.
8: Hoje, nós estimamos que há no Brasil cerca de 220 mil unidades consumidoras, famílias sem acesso à energia, mas a gente entende que esse número pode estar subnotificado, possa ser maior, e aí o aplicativo vai nos dar justamente esse conhecimento.
7: O aplicativo Luz para Todos está disponível nas lojas de aplicativos para celulares e pode ser baixado por qualquer pessoa de forma gratuita. Ao abrir o pedido para instalação de energia elétrica, o cidadão deverá tirar foto da unidade a ser atendida. Por meio do georreferenciamento, o Ministério de Minas e Energia vai localizar o endereço e encaminhar a solicitação para a concessionária de energia elétrica responsável pela região. Não será preciso acesso à internet para registrar o pedido. Reportagem Luana Karen.
2: Embaixadores estrangeiros que não residem no Brasil participaram nesta quarta-feira no Palácio do Itamaraty da cerimônia de entrega das cartas credenciais.
1: O ato habilita oficialmente os diplomatas diante do chefe de Estado do país onde vai atuar.
2: As cartas foram assinadas pelo presidente da República perante o governo anfitrião e dão início à missão diplomática.
1: Ao todo, 14 embaixadores não residentes no país foram oficialmente credenciados.
2: Um espaço para que as mulheres idosas participem da construção de políticas públicas voltadas a elas.
1: O Fórum Nacional pelo Protagonismo e Mobilização das Mulheres Idosas reúne organizações, movimentos sociais e representantes do poder público.
2: Entre os desafios tratados no fórum estão a saúde mental dos idosos, autonomia econômica e combate ao preconceito etário.
1: A secretária nacional de Autonomia Econômica e Política de Cuidados, Joana Célia dos Passos, fala mais sobre o fórum.
9: Esse fórum, ele tem a duração de 2 anos e uma das competências dele é promover iniciativas para o fortalecimento das organizações de participação social de mulheres idosas, para que a gente possa ampliar a capacidade de mobilização, o protagonismo, a autonomia e a incidência no debate sobre as políticas para esse grupo de mulheres idosas.
2: Segundo o IBGE, o Brasil possui 32 milhões de pessoas com 60 anos ou mais, sendo 55% mulheres.
1: E vamos falar agora da Rede Nacional de Proteção e Defesa dos Direitos Humanos da Pessoa Idosa, RENAPID.
2: Ela tem como objetivo garantir uma articulação entre os órgãos públicos que atendem essa população.
1: Nós conversamos com o secretário nacional dos Direitos da Pessoa Idosa do Ministério dos Direitos Humanos e da Cidadania, Alexandre da Silva, sobre como vai funcionar essa colaboração. Acompanhe. Boa noite, secretária. Explica pra gente o que é essa rede de proteção às pessoas idosas. Que entidades formam essa rede?
10: A RENADP é a Rede Nacional de Proteção e Defesa dos Direitos Humanos das Pessoas Idosas. É uma rede que vem sendo pensada e solicitada pela participação social desde a nossa conferência, do primeira conferência de 2006, e que agora em 2026 ela se realiza. São convidados todos os entes federativos, todas as pessoas que atuam no parlamento, no sistema de justiça, entidades privadas, entidades públicas, ONGs, universidades, enfim, são todas aquelas pessoas, aquelas instituições, aqueles órgãos que atuam no segmento da pessoa idosa e que garantam a defesa, promoção, a mitigação de violações e violências e a garantia de mais direitos.
2: Agora, secretário, essa rede ela funciona para um acompanhamento mais próximo, por exemplo, de idosos que estejam em situações vulneráveis, vamos supor, idosos que vivam sozinhos, precisem desse acompanhamento, essa rede atua assim também?
10: Esse é um dos focos, mas eu vou dizer que o foco central dessa RENADP é a intersetorialidade. Para quem não está acostumado com esse termo, é dizer que algumas soluções para as pessoas idosas ou para outros grupos também, elas precisam sempre de uma articulação com mais de um setor. Um exemplo, pode acontecer uma dificuldade da pessoa idosa em acessar um serviço de saúde. Isso pode ser decorrente do transporte, isso pode ser decorrente da dificuldade dela em ler, então ela não consegue muitas vezes pegar um ônibus ou chamar um táxi porque ela não consegue ler. E aí pode ser um outro problema, o transporte em si, que pode estar disponível ou dificultoso naquela região. Então a resposta intersetorial é o ponto central. E sim, é o objetivo também da gente, o quanto antes, enquanto sociedade, detectarmos que uma pessoa idosa está numa condição de violência ou de violação e que isso gera um risco para ela de vida, que o quanto antes ela possa ser retirada dessa situação ou que o agente causal ou a situação também possa ser o mais rápido possível eliminada ou eliminado.
1: E como é que os próprios idosos, os familiares ou amigos podem acionar essa rede?
10: A RENADP, ela vai ter uma estrutura que precisará funcionar tanto no âmbito municipal, estadual e federal. Então, vejamos, se o problema for municipal, nós vamos criar essa rede no município para que essas entidades, esses órgãos, a gestão municipal, uma secretaria específica, consiga dar a resposta o quanto antes, mas por vezes um problema que envolva, por exemplo, uma questão de uma estrada estadual, eu já teria que procurar a instância estadual para dar essa resposta, ou muitas vezes é uma questão ministerial, alguma ação que possa ser garantida por um ministério. Então, essa pessoa idosa ou familiar, quando perceba uma situação como essa, ela vai procurar algum desses agentes, dessas entidades, desses órgãos que estão vinculados a essa rede para poder acionar a resposta mais efetiva. Cabe lembrar aqui que o Brasil já tem dentro do seu estado a experiência de alguns municípios, de alguns estados que já fazem uma rede. Então nós não estamos partindo do zero, esse é um ponto positivo. A ideia nossa agora é entender o que nós podemos construir coletivamente, e já houve até uma oficina para começar a conversar com essas pessoas que já estão envolvidas em alguma rede, seja ela municipal ou estadual, e perceber como essa rede pode ser construída do que nós chamamos tanto de baixo para cima, ou seja, a partir das experiências e realidade dos municípios e o quanto os governos estaduais, distrital e a União precisam se organizar para concluir as boas respostas, ou também o contrário, o quanto a União vai também construir essa rede dialogando com os estados e o Distrito Federal para poder alcançar os municípios ou no caso do DF, as regiões administrativas também.
2: Pra gente tentar deixar um pouquinho mais claro, secretário, sendo um caso como o senhor mencionou, né, um problema que o idoso tenha com o transporte, ele deve, nesse caso, por exemplo, procurar a prefeitura da cidade dele, e aí a prefeitura também vai estar, os órgãos da prefeitura vão estar ativos nessa rede, e aí caso se identifique outras necessidades desse idoso, a rede toda pode ser acionada? É assim que funciona?
10: Isso, um bom exemplo, exatamente isso. Então, se for uma questão de transporte, a pessoa idosa que consiga alcançar a prefeitura e a secretaria específica pode fazer da forma como você explicou mesmo, ou muitas vezes a gente pode ter uma liderança comunitária, você pode ter às vezes um agente, um pessoal da saúde ou da assistência que frequenta aquela casa e vai levar para algum órgão específico, seja o conselho municipal, caso exista na região, para poder muitas vezes chegar também a um órgão responsável, ou muitas vezes até se tiver uma empresa privada de ônibus que esteja vinculada nessa rede para querer de fato, já sabendo que muitas vezes isso já aconteceu, que ela também tenha uma resposta mais efetiva, ou muitas vezes até a prefeitura que vai pensar um ponto de ônibus. É um bom exemplo. Então, são vários caminhos que nós queremos criar justamente para que a pessoa, tanto aquela que tenha mais autonomia, independência e conhecimento, buscar a prefeitura, ou muitas vezes ver quem são os atores que vão circular naquele território que possam captar essa denúncia e poder encaminhar para um órgão mais específico.
1: Secretária, a rede também prevê a realização de diagnósticos sobre o envelhecimento populacional. De que forma isso pode se converter em políticas públicas posteriormente?
10: Esse diagnóstico ele é fundamental, é ele que vai balizar muito do que nós já fazemos no âmbito nacional, tanto União, Estados, DF, municípios, para ver quais são as demandas atuais. Então, hoje, quando falamos de envelhecimento de pessoas idosas, é muito importante que as ações sejam centradas a partir das demandas das pessoas idosas. E hoje nós temos uma série de informações que possam vir tanto das gestões municipais, com os dados obtidos por meio de suas secretarias, pode ser também a partir dos institutos de pesquisa que nós temos, geração de dados que nós temos no nosso país, e também a partir daquilo que é conduzido e pensado no âmbito governamental e também federal. Então, esse diagnóstico ajuda muitas vezes a criar programas que são feitos no âmbito federal, existem alguns criados já, também no âmbito estadual, e também pela pactuação que a gente pode fazer entre esses três entes, municípios, estados e governo. Então, é fundamental que os diagnósticos aconteçam e, mais do que fundamental para a gestão, que isso fique sempre à disposição da participação social, da sociedade como um todo. Então, a transparência, a divulgação, a linguagem simples desses diagnósticos também faz parte da RENADP de disseminar cada vez mais o conhecimento, porque esse também é um ponto bastante preocupante. Quando falamos de pessoas idosas, muitas vezes existe uma certa invisibilização de alguns dados. E a RENADP vem justamente para poder colocar isso mais à disposição da sociedade, de conselhos, de entidades, movimentos sociais que também estão atuando na defesa dos direitos para as pessoas idosas.
2: Agora, secretária, a gente tem só mais alguns segundinhos, mas o senhor mencionou aí que lideranças comunitárias, por exemplo, né, ou organizações da sociedade civil também podem compor a rede, assim como as prefeituras. E aí, quem quer fazer parte dessa rede, essa pessoa deve proceder como, né, ou esse organismo? Eles precisam procurar a Secretaria Nacional dos Direitos da Pessoa Idosa?
10: Sim, exatamente. Nós estamos agora, no próximo mês, mais ou menos, nós vamos concluir a instrução normativa que vai dar os melhores caminhos para qualquer entidade, qualquer segmento que queira aderir à nossa rede. Então, haverá a classificação, a possibilidade de ser um integrante de fato para a rede ou de ser um colaborador com papéis distintos. Então, isso é aguardar agora, que nas próximas semanas vamos divulgar essa instrução normativa que está dentro do tempo proposto, dentro da portaria que criou a RENADP.
1: Muito bem, nós conversamos com o secretário nacional dos direitos da pessoa idosa, Alexandre da Silva. Muito obrigado, secretário, pela entrevista à Voz do Brasil.
10: Obrigado a você, a todos os ouvintes e as ouvintes. Uma boa noite.
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2: Quem for fazer o Exame Nacional de Desempenho dos Estudantes ainda tem tempo para solicitar atendimento especializado.
1: Saiba mais com Thaís Araújo.
12: Está aberto o prazo de solicitação de atendimento especializado e para o requerimento de tratamento pelo nome social para os participantes do Exame Nacional de Desempenho dos Estudantes, o ENAD 2026. Os interessados têm até o dia 24 de julho para fazer essa solicitação em relação ao ENAD de bacharelados e cursos superiores de tecnologia. O pedido deve ser realizado diretamente pelo estudante por meio do sistema ENAD e o resultado será divulgado no dia 31 de julho. Em caso de negativa, os estudantes terão prazo para recurso entre os dias 3 e 7 de agosto. A prova está marcada para o dia 29 de novembro. O Exame Nacional de Desempenho dos Estudantes é aplicado a todos que estão concluindo o ensino superior. Thaís de Araújo, para a Voz do Brasil.
2: As Forças Integradas de Combate ao Crime Organizado realizam nesta quarta-feira operações em 16 estados em investigações envolvendo organizações criminosas.
1: As medidas incluem 181 mandados de busca e apreensão, 93 mandados de prisão e outras medidas cautelares determinadas pela Justiça.
2: Estão sendo apurados indícios de crimes como tráfico de drogas, de armas e também lavagem de dinheiro.
1: As Forças Integradas reúnem instituições federais e estaduais para atuação conjunta.
2: Essas foram as notícias do governo federal.
1: Uma realização da Secretaria de Comunicação Social da Presidência da República.
2: Com produção da empresa Brasil de Comunicação.
1: Fique agora com o Minuto do TCU. Em seguida, as notícias do Poder Judiciário e do Congresso Nacional. Boa noite.
2: Boa noite, até amanhã.
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15: O Tribunal de Contas da União avaliou a política de autoprodução de energia elétrica, usada por empresas e outros consumidores que geram energia para consumo próprio. A auditoria identificou que as regras atuais dão incentivos econômicos aos autoprodutores, mas podem aumentar custos para os demais consumidores. O tribunal constatou que os autoprodutores usam a infraestrutura do sistema elétrico, mas não contribuem de forma suficiente para manter a estabilidade do serviço. O TCU também apontou baixo nível de maturidade no desenho, na institucionalização e no monitoramento da política pública. O tribunal recomendou que o Ministério de Minas e Energia formalize diretrizes, objetivos, metas, indicadores e estrutura de acompanhamento para a política. Saiba mais em tcu.gov.br.
14: 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Você vai ouvir agora notícias do Poder Judiciário.
16: Presidente do STF do CNJ participa da instalação de varas especializadas no combate ao crime organizado em São Paulo.
17: STJ reconhece dano moral coletivo por demora na demarcação de território quilombola em Sergipe.
16: Desembargador pernambucano é indicado para ocupar vaga de ministro do TST.
17: Boa noite, eu sou o Arthur Filho.
16: E eu sou Walter Lima.
17: O presidente do Supremo Tribunal Federal e do Conselho Nacional de Justiça, ministro Edson Fachin, afirmou nesta quarta-feira que a criação de varas especializadas no combate ao crime organizado representa uma resposta concreta do judiciário ao avanço das facções criminosas no país.
16: O ministro participou da solenidade de instalação das novas varas estaduais especializadas em organizações criminosas e lavagem de bens, direitos e valores do Tribunal de Justiça de São Paulo. Marta Ferreira.
18: O enfrentamento ao crime organizado tem sido uma das prioridades da gestão do ministro Edson Fachin. Durante a cerimônia, ele afirmou que o crime organizado não é apenas um problema de segurança pública, mas uma ameaça ao próprio Estado de Direito Democrático. Fachin também ressaltou que o judiciário tem ampliado a atuação para combater novos mecanismos utilizados pelo crime organizado, como o uso de plataformas clandestinas de apostas eletrônicas e de empresas aparentemente lícitas para lavagem de dinheiro.
19: Não estou, é claro, a me referir ao mercado regulado, mas estou a me referir, sim, às plataformas clandestinas e também às empresas que têm sido utilizadas como instrumentos de organizações criminosas.
18: A instalação das novas varas está alinhada aos projetos conduzidos pelo Conselho Nacional de Justiça para ampliar a especialização judicial no enfrentamento ao crime organizado em todo o país.
17: A União e o INCRA terão de indenizar um quilombo em Sergipe.
16: O STJ reconheceu danos morais coletivos devido à demora na demarcação do território. Fátima Uchoa.
20: A comunidade Catuabo foi reconhecida como remanescente quilombola em 2006 e o território identificado e delimitado em 2017, mas até hoje não saiu o decreto de desapropriação para a continuidade da regularização territorial. O Ministério Público Federal ajuizou ação civil pública contra a União e o INCRA, pedindo a conclusão do procedimento e indenização por danos morais coletivos. O juízo de primeiro grau e o TRF-5 determinaram a finalização do procedimento, mas não reconheceram dano moral coletivo. Já a primeira turma do STJ considerou que a demora injustificada do poder estatal em efetivar um direito constitucional gera dano moral presumido, que não exige prova de abalo psicológico. O relator foi o ministro Paulo Sérgio Domingues.
21: Presidente Lula indica desembargador para ministro do TST.
22: O pernambucano Sérgio Torres precisa ainda passar por sabatina no Senado. Marla Lacerda.
23: O desembargador do Tribunal Regional do Trabalho da 6ª Região foi indicado pelo presidente da República para ocupar a vaga aberta com a aposentadoria da ministra Dora Maria da Costa. Magistrado de carreira, Sérgio Torres já atuou no TST como desembargador convocado e, recentemente, foi eleito presidente da Academia Brasileira de Direito do Trabalho. Se aprovado na sabatina da Comissão de Constituição e Justiça do Senado Federal, tem ainda a votação no plenário da Casa.
21: Justiça Federal determina que a União formule plano para tornar acessíveis todos os sites da administração federal.
22: A decisão atendeu a pedido do MPF. Vanessa Pereira.
24: O aperfeiçoamento dos sites da administração pública federal é apenas um dos pedidos da ação, que busca garantir a autonomia de pessoas com deficiência no uso de plataformas digitais públicas e privadas. Ao final do processo, o MPF pretende que a Justiça Federal determine à União a regulamentação do artigo 63 da Lei Brasileira de Inclusão, que torna obrigatória a acessibilidade digital.
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21: A você, uma boa noite.
22: E até amanhã.
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27: Eu sou Paula Groba.
28: E eu sou Humberto Pinheiro.
27: E estes são os destaques de hoje do Jornal do Senado, que começa agora.
28: Senado aprova transferência automática de pensão alimentícia.
27: Chanceler Mauro Vieira será convidado a explicar alerta sobre intervenção militar no Brasil pelos Estados Unidos.
28: Crédito de 15 bilhões para exportadores vai à sanção após aprovação do Senado.
27: Boa noite.
28: Boa noite.
27: Quem depende de pensão alimentícia poderá ter mais segurança para receber o benefício em dia. O Senado aprovou um projeto que cria a transferência automática dos valores, o que pode reduzir atrasos e facilitar o pagamento.
28: Para isso, o beneficiário deverá pedir à Justiça que determine o repasse mensal, com a transferência automática do valor da conta do devedor para a conta de quem tem direito à pensão, na data fixada pelo juiz. A proposta, conhecida como Pix Pensão, segue agora para a sanção presidencial. Repórter Douglas Castilho.
29: O projeto, que teve origem na Câmara dos Deputados, visa garantir a pontualidade dos pagamentos e oferecer mais segurança jurídica às famílias envolvidas. A relatora da proposta, a senadora Ana Paula Lobato, do PSB do Maranhão, ressaltou a importância da aprovação.
30: Enfrenta problema recorrente nas execuções de alimentos, a necessidade de sucessivas provocações judiciais diante de inadimplementos mensais. Trata-se de solução simples, objetiva e compatível com a natureza urgente da obrigação alimentar.
29: Uma das formas de garantir que os repasses ocorram na prática é a possibilidade de indisponibilização automática dos ativos financeiros do devedor, se ele não possuir saldo bancário suficiente para o pagamento. Para evitar abusos ou erros, o projeto também prevê que esse procedimento deve seguir as regras do Código de Processo civil, que asseguram um controle por parte do juiz, a intimação do devedor e a correção ou cancelamento de bloqueios excessivos. A operacionalização do processo de transferências será gerida por sistema eletrônico sob responsabilidade do Banco Central.
27: E a senadora Roberta Cioli, do Republicanos de Roraima, apresentou um projeto que torna mais flexível a concessão do benefício da prestação continuada, o BPC. A proposta evita a perda automática do benefício quando houver pequeno aumento na renda familiar ou o ingresso de um integrante no mercado de trabalho.
28: O texto também prevê um período de transição de até 12 meses. Segundo a senadora, a medida permite que os beneficiários melhorem de vida sem o risco imediato de perder o auxílio. O projeto será analisado pelas comissões do Senado.
0: O projeto garante que o ingresso no mercado de trabalho não resulte na perda automática do benefício. Além disso, prevê um período de transição com reavaliação social para que essa mudança ocorra de forma gradual e segura, oferecendo mais segurança às famílias nesse momento de conquista e de reorganização de vida.
27: Já o senador Cleitinho, do Republicanos de Minas Gerais, defendeu o endurecimento de regras para as apostas online e cobrou a votação de projetos que restringem a publicidade das bets. O parlamentar alertou que o avanço desse mercado tem impactos na saúde mental, compromete a renda das famílias e aumenta os gastos públicos com saúde.
28: Segundo Cleitinho, os prejuízos causados pelas apostas exigem uma ação conjunta do Congresso e do governo federal, acima de diferenças partidárias.
3: Se literalmente agora é uma época de Copa do Mundo, que a gente tá vendo aqui 35% de aumento na questão dos jogos, é momento agora da gente refletir. Hoje, infelizmente, o Brasil é o Brasil das bets. Então, espero que todos os senadores da República, como eu aqui, possa combater de uma vez por todas essa porcaria de jogo online.
27: A Comissão de Direitos Humanos aprovou um projeto que cria categorias diferentes para os casos de desaparecimento de pessoas no Brasil.
28: O objetivo da proposta é aprimorar as investigações e as buscas de acordo com cada situação. Repórter Patrícia Oliveira.
4: A proposta classifica os casos de pessoas desaparecidas em três categorias. O desaparecimento voluntário é quando um adulto decide romper contato com familiares por vontade própria. O involuntário inclui situações como acidentes, desastres, problemas de saúde mental e o sumiço de crianças e adolescentes. Já o desaparecimento forçado envolve casos relacionados à violência, coação, sequestro ou abuso de poder. Atualmente, a legislação adota uma definição única para todos os casos. Para a relatora, senadora Damaris Alves, do Republicanos do Distrito Federal, a mudança pode contribuir na atuação das autoridades pela busca, identificação e localização dos desaparecidos.
5: Os dados mais recentes demonstram que o desaparecimento de pessoas permanece como desafio grave e crescente para o poder público.
4: Em 2025, foram registrados mais de 85 mil desaparecimentos no Brasil, cerca de um caso a cada 6 minutos. O projeto segue para análise da Comissão de Constituição e Justiça.
27: A Comissão de Direitos Humanos também aprovou um projeto que endurece a punição para agressões praticadas contra mulheres por razões de gênero. A proposta transforma esse tipo de violência em crime autônomo, que hoje é tratado apenas como agravante da lesão corporal, e também aumenta as penas nos casos mais graves. O texto segue agora para a Comissão de Constituição e Justiça.
28: E o plenário aprovou o projeto que torna obrigatória a divulgação do Ligue 180, canal nacional de denúncia e orientação para mulheres em situação de violência. A proposta determina que o serviço seja divulgado em meios de comunicação e em locais públicos e privados de grande circulação para ampliar o acesso às denúncias e às informações sobre a rede de proteção. O texto segue para a sanção presidencial.
27: O chanceler Mauro Vieira será convidado para esclarecer no Senado as recentes afirmações apontando risco de intervenção militar norte-americana no Brasil. O convite foi aprovado pela Comissão de Relações Exteriores.
28: O risco teria sido apontado a partir da classificação como terroristas de facções do crime organizado que atuam em nosso país. Repórter César Mendes.
6: A Comissão de Relações Exteriores aprovou o convite para que o ministro das Relações Exteriores, Mauro Vieira, esclareça aos senadores Guedes. Declarações recentes dadas por ele de que a classificação do Comando Vermelho e do Primeiro Comando da capital como organizações terroristas pelos Estados Unidos traria o risco de uma eventual atuação de forças militares norte-americanas no Brasil. Autor do convite, o senador Hamilton Mourão, do Republicanos do Rio Grande do Sul, quer que Mauro Vieira explique melhor de onde tirou os dados que o levaram a fazer essa afirmação, que, na opinião de Mourão, tem uma certa gravidade.
1: Apesar dos Estados Unidos recentemente vir exercendo de forma unilateral o seu poder militar, tanto no caso recente aí da captura do então presidente da Venezuela, o ditador Maduro, como também no ataque feito ao Irã, apesar disso ser um conflito que se arrasta 46, 47 anos entre esses dois países, não é? Mas me chama atenção face à relação que nós temos com os Estados Unidos da América, inclusive na área militar, não é? Onde combatemos juntos na Segunda Guerra Mundial, e ver por parte de uma autoridade como o ministro Mauro Vieira uma afirmação nessa natureza. Então eu gostaria de ouvir isso aqui do ministro.
6: A declaração de Mauro Vieira foi dada no dia 1º de julho em resposta oficial do Itamaraty a questionamentos feitos pela Câmara dos Deputados. O comparecimento do ministro em reunião da Comissão de Relações Exteriores ainda não tem data agendada.
27: E empresas brasileiras que exportam produtos para o exterior já podem contar com uma nova linha de crédito para enfrentar os efeitos das barreiras comerciais impostas por outros países.
28: O Senado aprovou a medida provisória que libera até 15 bilhões de reais para financiar exportações por meio do Plano Brasil Soberano. Repórter Douglas Castilho.
2: A medida surge como resposta ao que ficou conhecido como tarifaços impostos pelos Estados Unidos, que elevaram as tarifas de importação daquele país a patamares de até 50%. O senador Randolfe Rodrigues, do PT do Amapá, que solicitou a inclusão da votação na pauta, comemorou a aprovação e explicou a sua importância diante da instabilidade do contexto internacional.
7: O Brasil soberano é o significado de como um governo deve agir. Um governo, mesmo agredido por uma potência estrangeira, não deve ficar lamentando. Deve buscar superar a agressão, que o que ocorreu no fato do tarifaço é uma agressão ao Brasil e ao seu povo, e buscar soluções, sobretudo para suas empresas. A Brasil soberano vem para isso, para socorrer.
2: Além das tarifas alfandegárias, a MP apresenta uma resposta às chamadas barreiras sanitárias, que ocorrem por restrições à entrada de produtos não pelo aumento dos tributos, mas com argumentos como o utilizado pela União Europeia este ano. O bloco proibiu a entrada de carne bovina brasileira sob a acusação do uso indiscriminado de antibióticos por parte do setor pecuário brasileiro. O texto segue para a sanção presidencial.
28: Com edição de Paula Groba e trabalhos técnicos de João Lira, o Jornal do Senado fica por aqui. Acompanhe agora as notícias da Câmara dos Deputados. Boa noite.
27: Boa noite e até amanhã.
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8: Parlamentares aprovam sistema para enfrentar a violência de gênero.
9: Câmara amplia acesso das Santas Casas a linhas de crédito do FGTS.
8: Comissão de Orçamento aprova recursos contra a guerra e desastres.
10: Boa noite. A Comissão Mista de Orçamento aprovou despesas extras de 12 bilhões e 300 mil reais no orçamento de 2026. A repórter Silvia Munhato acompanhou a votação.
11: A Comissão Mista de Orçamento aprovou 8 medidas provisórias com despesas extras no orçamento de 2026, no valor de 12,3 bilhões de reais. Um total de 10,3 bilhões estão sendo utilizados para minimizar os efeitos da guerra no Oriente Médio nos preços dos combustíveis e gás de cozinha. E outros 2 bilhões de reais foram destinados para auxiliar os atingidos por desastres climáticos este ano. Os parlamentares deixaram para esta quarta-feira a análise de um projeto que pretende abrir um crédito novo no orçamento de 13,3 bilhões de reais. O texto original veio com apenas 1,3 milhão de reais para uma contribuição voluntária do país à Comissão Econômica para a América Latina e o Caribe. Mas o governo modificou a proposta para incluir recursos para financiamentos agrícolas e para o programa Desenrola Adimplentes. O deputado Domingos Sávio, do PL de Minas Gerais, e outros parlamentares pediram mais tempo para analisar a proposta.
12: Por outro lado, nos preocupa, e aí por isso é necessário esse tipo de análise, de reflexão. Nos preocupa, por exemplo, que o recurso que está sendo tirado cancelado é dentro do Ministério da Cidade, e na primeira análise que a minha assessoria fez seria justamente do Minha Casa e Minha Vida, que também é um programa tão importante e que nós temos preocupação em que a gente continue garantindo alternativa de moradia no país.
11: O deputado Igor Timo, do União de Minas Gerais, relator da medida provisória que destina recursos para os municípios de Minas Gerais atingidos por fortes chuvas este ano, ressaltou a importância do repasse.
13: Entre fevereiro e março deste ano, a nossa Zona da Mata enfrentou um período mais chuvoso da sua história, com um acumulado de 584 milímetros, 4 vezes mais acima da média acumulada. E o resultado foi trágico. Famílias desabrigadas, serviços públicos essenciais interrompidos e comprometidos, o comércio local severamente castigado.
11: As medidas provisórias aprovadas serão agora analisadas pelos plenários da Câmara e do Senado. Da Rádio Câmara de Brasília, Silvia Minhá.
25: Ciência e tecnologia.
14: Merlon Solano, do PT do Piauí, defende a revisão das regras para o funcionamento das apostas esportivas e dos jogos online no Brasil. Para o deputado, a regulamentação atual é insuficiente diante do endividamento crescente das famílias e dos impactos do vício em jogos.
15: Merlon Solano sugere discutir medidas como o aumento da tributação sobre empresas do setor, a restrição da publicidade e até a proibição de determinados jogos. Ele afirma que o país precisa enfrentar o tema como uma questão de saúde pública e proteção financeira.
14: Luiz Lima, do Novo do Rio de Janeiro, defende a regulamentação das apostas esportivas para impedir que a atividade se torne parte permanente da rotina do esporte nacional. O congressista argumenta que a publicidade excessiva estimula a ilusão de ganho fácil.
15: Luiz Lima adverte que a propaganda abusiva das apostas pode comprometer o orçamento de famílias brasileiras. Ele sugere restrições aos anúncios do setor nos mesmos moldes das proibições aplicadas ao mercado de cigarro.
25: Trabalho.
14: Paulão, do PT, manifesta solidariedade aos trabalhadores da Companhia de Abastecimento e Saneamento de Alagoas em paralisação pela falta de proposta da direção. Ele critica o adiamento da negociação para janeiro por considerar que a medida desrespeita a anualidade da convenção coletiva.
15: Paulão aponta falhas no serviço prestado por empresas privadas de saneamento, com tarifas altas e comunidades rurais que ficam meses sem abastecimento regular. Parlamentar levou o caso ao Ministério Público e à Defensoria Pública de Alagoas.
14: Tadeu Venere, do PT do Paraná, cita dados de pesquisa feita por 16 organizações da sociedade civil, segundo os quais quase 64 milhões de brasileiros com 15 anos ou mais não terminaram o estudo básico para defender o fim da escala 6x1 e as jornadas exaustivas de trabalho.
15: Na opinião de Tadeu Venere, reduzir a carga laboral semanal vai devolver ao trabalhador a oportunidade de desenvolvimento pessoal e o direito de estudar. O legislador conclama a sociedade civil a enfrentar o debate e pede que o Senado siga o exemplo da Câmara e aprove a matéria.
25: Transportes.
14: Rodrigo de Castro, do União de Minas Gerais, comemora a inauguração das pontes de Embaúba e da Cachoeira da Usina, que ligam os municípios de Ervália e Muriaé. O congressista ressalta que as obras integram trecho estratégico da BR-356, importante para a conexão entre os estados do Sudeste.
16: É mais um trabalho que nós fizemos que tem uma repercussão muito grande na Zona da Mata Mineira, não só nos municípios de Ervália, Rosário da Limeira, São Sebastião da Vargem Alegre, Muriaé, Viçosa, Ponte Nova, mas também é uma estrada que liga ao litoral do Rio de Janeiro e ao litoral do Espírito Santo. Portanto, ela tem uma conotação realmente regional. Agora vamos acompanhar a última etapa, que é a execução da ponte dentro do município de Ervália.
15: Rodrigo de Castro afirma que a entrega das pontes é resultado de articulações iniciadas em 2021, junto ao DENIT e aos ministérios. Ele lembra que a conclusão das obras atende a uma antiga demanda da população local, que conviveu por anos com lama e poeira.
14: Bebeto, do PP do Rio de Janeiro, destaca o avanço das obras na Serra das Araras e na rodovia Presidente Dutra, previstas em contratos de concessão do governo federal. Ele assinala que as intervenções são essenciais para quem se desloca da Baixada Fluminense em direção à capital.
15: Bebeto relata articulações entre governo federal, a concessionária responsável pelos trechos e a Light para destravar viadutos, alças e duplicações na região. O deputado também pede a revitalização da ferrovia da Baixada, com passarelas, muros de proteção e sinalização nas passagens de nível.
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25: Desenvolvimento Regional.
18: A Câmara criou uma comenda com o nome do Padre Cícero para quem contribuir para o desenvolvimento do Nordeste. O repórter Antônio Vital explica como vai funcionar.
19: A Câmara dos Deputados criou uma honraria a ser concedida a pessoas ou instituições que contribuam para o desenvolvimento social, econômico e cultural da região Nordeste. A condecoração, batizada de Comenda Padre Cícero Romão Batista de Desenvolvimento Regional, será concedida a 5 pessoas ou entidades selecionadas a partir de indicações de deputados e senadores. A homenagem será entregue pela Comissão de Integração Nacional, Desenvolvimento Regional e da Amazônia e pela mesa diretora da Câmara em uma sessão solene todos os anos, no dia 24 de março, data de nascimento de Padre Cícero. O projeto que cria a comenda foi apresentado pelo deputado Luiz Gastão, do PSD do Ceará, e aprovado pelo plenário da Câmara. A relatora do projeto foi a deputada Fernanda Pessoa, do PSD do Ceará. Ela retirou da proposta original a proibição de premiação a pessoas que estejam no exercício de mandato político e seus parentes até o segundo grau. Segundo a relatora, isso torna a comenda democrática e acessível a todos. Padre Cícero morreu em 1934, aos 90 anos de idade, em Juazeiro do Norte, no Ceará, onde exerceu o sacerdócio e teve grande influência política. O autor da proposta, deputado Luiz Gastão, defendeu a comenda a quem contribuir para o desenvolvimento do Nordeste e a homenagem a Padre Cícero.
20: Hoje a Câmara fez justiça a um grande nordestino, a um grande brasileiro, que é o Padre Cícero, que foi, acima de tudo, um grande desenvolvimentista, não só para Juazeiro, para todo o Nordeste, referenciado ainda por gerações.
19: Não houve votos contrários à criação da comenda Padre Cícero Romão Batista de Desenvolvimento Regional. Da Rádio Câmara de Brasília, Antônio Vital.
18: Aniari Paulino, do Republicanos, cumprimenta Dom Edelson Soares Nobre, quinto bispo a assumir a diocese de Guarabira, na Paraíba. Para o congressista, o lema episcopal do sacerdote, em tudo a caridade, reflete a doutrina social da igreja em amparar os mais necessitados.
21: O deputado cumprimenta as autoridades presentes na posse de Dom Edelson e ressalta o papel fundamental do bispado de Guarabira para a região. Aniari Paulino menciona ainda seu apoio à diocese e suas iniciativas voltadas à valorização da fé e do turismo paraibano.
25: Economia.
21: Pompeu de Matos, do PDT do Rio Grande do Sul, pede a criação de fundos constitucionais para as regiões Sul e Sudeste, nos moldes dos já existentes para o Norte, Nordeste e Centro-Oeste. Segundo ele, a medida promove uma redistribuição mais equilibrada dos recursos federais.
18: Pompeu de Matos diz que os novos fundos destinariam mais de 21 bilhões de reais por ano para cada uma das duas regiões. Ele argumenta que os recursos impulsionariam investimentos, desenvolvimento regional e obras de infraestrutura.
25: Saúde.
21: A Câmara aprovou projeto que permite acesso a linhas de crédito com recursos do FGTS para santas casas e hospitais filantrópicos. O repórter Antônio Vital acompanhou a votação.
19: O plenário da Câmara aprovou o projeto que reabre até 2030 o prazo para que santas casas e hospitais filantrópicos tenham direito a linhas de crédito que usam recursos do FGTS. A lei que trata do Fundo de Garantia por Tempo de Serviço previa o uso desse tipo de crédito para entidades beneficentes apenas até 2022. A reabertura do prazo foi prevista em uma medida provisória editada este ano, mas que perdeu a validade sem ter sido votada pelo Congresso. Por isso, o projeto aprovado, que reproduz o texto da medida provisória, foi apresentado pelo líder do governo na Câmara, deputado Paulo Pimenta, do PT do Rio Grande do Sul. Na justificativa da proposta, ele disse que créditos com recursos do FGTS somaram 3 bilhões de reais e beneficiaram 140 hospitais filantrópicos que prestam serviço ao Sistema Único de Saúde, o SUS. Paulo Pimenta estima que essas linhas de crédito podem reduzir a taxa de juros para santas casas dos atuais 18% para 12%, o que vai ajudar a aliviar a situação financeira dessas entidades, muitas delas endividadas. Além dos hospitais filantrópicos, o projeto também permite que instituições sem fins lucrativos que prestam atendimento a pessoas com deficiência também usem essas linhas de crédito. A condição é que as entidades também atuem para o SUS. O relator do projeto, o deputado Antônio Brito, do PSD da Bahia, diz que as linhas de crédito não comprometem a sustentabilidade financeira do FGTS. Ele explicou a proposta.
0: Esse projeto vem em função da medida provisória de número 1336, que expirou o prazo e que trata das Santas Casas e Hospitais Filantrópicos pela possibilidade dessas instituições terem o caixa hospital baseado na lei do FGTS.
19: O projeto foi aprovado de maneira simbólica pelo plenário, sem votos contrários. Para o deputado Hildo Rocha, do MDB no Maranhão, linhas de financiamento com recursos do FGTS beneficiam a saúde do trabalhador.
1: Esse projeto, ele é muito importante, porque o recurso do FGTS, ele tem um juro muito menor, que é um juro menor do mercado, é o do FGTS. O prazo de carência para o início de pagamento é bem elástico, portanto, é recurso do trabalhador que volta em benefício do trabalhador, porque as Santas Casas de Misericórdia atendem justamente os trabalhadores.
19: O projeto que reabre até 2030 o prazo para que hospitais filantrópicos e entidades de assistência a pessoas com deficiência tenham direito a linhas de crédito que usam recursos do FGTS, seguiu para análise do Senado. Da Rádio Câmara de Brasília, Antônio Vital.
18: Vavá do Avante de Minas Gerais detalha sua atuação na Comissão de Saúde como relator da Política Nacional de Enfrentamento ao HIV e à AIDS. O legislador avalia que ajudou a construir uma proposta voltada a quem enfrenta dificuldade para manter o tratamento.
3: Vavá defende a criação de um auxílio deslocamento financeiro para viabilizar o transporte de pacientes que residem longe dos centros médicos especializados. Ele argumenta que o benefício combate o abandono terapêutico, reduzindo barreiras socioeconômicas e geográficas no acesso ao SUS.
25: Direitos Humanos.
18: O Escolto do PT da Paraíba defende projeto que cria a Política Nacional de Prevenção de Quedas entre Pessoas Idosas. O deputado argumenta que o objetivo é reduzir acidentes, preservar a autonomia dos idosos e orientar ações de prevenção e acompanhamento em todo o país.
3: Segundo o Escolto, o projeto organiza medidas de prevenção, acompanhamento e conscientização para evitar quedas que podem provocar perda de mobilidade, internações e outras complicações de saúde. O texto já foi aprovado em duas comissões da Câmara.
25: Justiça.
18: A Câmara aprovou proposta que cria um Sistema Nacional de Enfrentamento da Violência contra Meninas e Mulheres. A repórter Daniela Lessa acompanhou a votação.
4: O Brasil chora com a morte de nossas mulheres, infelizmente, todos os dias, e gostaria, antes de promover a leitura do parecer por parte da deputada Jandira Fegali, pedir um minuto de silêncio em favor da senhora recentemente assassinada, a qual foi encontrada com seu filho amamentando enquanto agonizava nos seus últimos momentos.
5: Foi com um minuto de silêncio por uma vítima de feminicídio que o presidente da Câmara, Hugo Mota, iniciou a votação do projeto que cria o Sistema Nacional de Enfrentamento da Violência contra Meninas e Mulheres e prevê recursos para ações de combate ao feminicídio e de proteção à vida de meninas e mulheres. Nesta semana, em Cataguases, Minas Gerais, uma mulher foi encontrada morta em casa, enquanto seu filho de 2 anos dormia em um quarto e uma bebê de 1 ano ainda mamava em seu peito. O marido foi preso, acusado de feminicídio. Pelo texto aprovado, o sistema de enfrentamento será organizado pelo Ministério das Mulheres, em colaboração com estados e municípios. O dinheiro para financiar as ações virá principalmente do PROPAG, o Programa de Pleno Pagamento de Dívidas dos Estados, que permite aos estados renegociarem dívidas com a União, em troca de compromissos, como a realização de investimentos. No mínimo 10% desses recursos deverão ser aplicados no Plano de Ação de Enfrentamento da Violência contra Meninas e Mulheres. A relatora da proposta, deputada Jandira Fegali, do PCdoB do Rio de Janeiro, destacou que esse financiamento garantirá recursos por 10 anos.
22: E nós estamos agora colocando 1,5 bilhão de recursos existentes por ano por 10 anos. São recursos que estarão inseridos no PROPAG, como também no Fundo de Segurança Pública, para que a gente possa fazer com que os estados e os municípios, em ação integrada, possam agir na prevenção e também na responsabilização dos homens violentos deste país, que não conseguem compreender que essa relação é de igualdade, não de submissão.
5: A deputada Soraya Santos, do PL do Rio de Janeiro, também celebrou a garantia de recursos financeiros.
23: E quero chamar mais uma vez a atenção para a virtude desse projeto, que garante recursos. Não há política pública, não basta dizer que eu sou a favor do combate ao feminicídio, se não tiver dinheiro.
5: Para os demais estados que não estiverem no PROPAG, poderão ser usados outros recursos já destinados a ações de combate à violência contra a mulher. Os recursos poderão ser aplicados em ações de prevenção e enfrentamento da violência, fortalecimento da rede de atendimento às mulheres e políticas de educação para combater a cultura de violência contra meninas e mulheres, especialmente voltadas para homens e meninos. O texto também prevê medidas de enfrentamento à violência digital. O projeto que cria o Sistema Nacional de Enfrentamento da Violência contra Meninas e Mulheres, com verbas garantidas para as ações, agora será analisado no Senado. Da Rádio Câmara de Brasília, Daniele Lessa.
25: Segurança Pública.
2: Roberto Fraga, do PL do Distrito Federal, critica a demora do Senado em analisar propostas aprovadas pela Câmara, como a redução da maioridade penal. Segundo o deputado, a falta de votação dessas matérias prejudica o combate ao crime organizado.
6: Na visão de Roberto Fraga, a redução da maioridade penal é fundamental para o enfrentamento da criminalidade. Ele sustenta que o tema é um anseio antigo da população.
2: Sérgio Turra, do PP do Rio Grande do Sul, critica a decisão que autorizou a busca e apreensão na residência de Jair Bolsonaro. Na avaliação do deputado, a medida foi desnecessária, desproporcional e representa perseguição política e abuso de poder.
6: Sérgio Turra também questiona a imparcialidade do ministro responsável pelo caso, Alexandre de Moraes, afirmando que não deveria conduzir processos relacionados aos atos de 8 de janeiro. O deputado manifesta ainda solidariedade ao ex-presidente e defende limites à atuação do judiciário.
2: Alfredo Gaspar, do PL de Alagoas, critica o andamento das investigações sobre fraudes no INSS. O deputado afirma...

0: pode ser restringida por agentes públicos.
1: O parlamentar lembra que o Estado brasileiro é laico, mas não antirreligioso, e defende o respeito às manifestações de fé da população. Coronel Assis também pede uma moção de repúdio à promotora e cobra a preservação da liberdade religiosa no país.
0: Termina agora o Jornal Câmara dos Deputados, produzido pela Rádio Câmara, com trabalhos técnicos de Everson Urani e apresentação de José Carlos Andrade e Márcio Aquilissardi. Uma boa noite para você.
1: Uma ótima noite, a Voz do Brasil volta amanhã.
2: 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Boa noite.

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1: Luan Santana e Léo Foguete.

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rádio de todas as gerações. Bom dia, pessoal. Tudo bem com todos? Tô começando com tudo hoje, hein? Hoje é sexta-feira, sextamos na Continental. Sextamos com a boa programação de todos os dias que eu estou aqui junto com você para levar a boa música, levar aquele papo gostoso de amanhecedinho para aquecer um pouquinho mais a sua manhã aqui na Rádio Continental FM. Espero que todos estejam muito bem, obrigado de nada, porque eu também estou muito bem por aqui. Estou bem aquecido, bem quentinho onde eu estou, com luva, com meu casaco, minha japona. Espero que assim você esteja também, ou você de repente pode ser que está na sua casa, envolto em um cobertor, na frente de um fogão a lenha, daquele fogãozinho econômico também que tá valendo, por que não? Bom dia, minha cabrinha. Bom dia para você, meu querido galo. Galo que canta de um lado pro outro. Para todos vocês que estão acordando agora, sejam bem-vindos à programação do De Casa. Hoje é sexta-feira. Sexta-feira que a gente comemora tantas coisas interessantes, né? Hoje é o Dia Mundial da Saúde Ocular. Eu já gosto de falar bem cedinho pra gente saber o que nós vamos falar hoje, né? Hoje também é o Dia Mundial da Lei. Você é uma pessoa que anda na lei ou anda fora da lei? Fora da lei me remete aos filmes de cowboy, né? Os filmes de faroeste, aqueles antigos de western. Western, né? Norte, sul, leste, oeste, faroeste. Mas hoje também é um dia muito especial, porque hoje é o Dia da Pizza. 10 de julho é o Dia da Pizza. Vamos celebrar hoje comendo muita pizza, né, cabrinha? É verdade. Hoje é o Dia da Pizza. Bom, vamos começar a programação de hoje também, já trocando nossa trilha, partindo para aquela viola, que já vamos começar a tocar as primeiras músicas de hoje. Quero lembrar também uma coceirinha no meu olho, já aproveitando que hoje é o Dia Mundial da Saúde Ocular. Tô com uma coceira dentro do meu olho, já vou procurar o oftalmologista. Antigamente a gente chamava de oculista, né? Você lembra disso? Você lembra dessa, galinha, antigamente? É, a gente chamava de oculista, hoje em dia oftalmologista, a coisa mudou a história, né? O que você acha? Eu sou oculista. Não, não é mais, é oftalmologista. 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Para começar o programa de hoje, temos a abertura oficial do De Casa e logo na sequência, Pirilampo e Saracura. Sabe quem é, né? Pirilampo e Saracura, aqueles da novela, né? Sérgio Reis com Almir Sater, com a música Cabecinha no Ombro.

0: Primeiro bloco da manhã de hoje, no De Casa, aqui da Continental, teve Jean Giovanni e o Milagre da Flecha, ao vivo. Amado Batista, Amar, Amar com Amado. Amar, Amar é o nome dessa música aí. A coceira no meu olho continua, você não faz ideia. E também tivemos o Pirilampo e Saracura com Cabecinha no Ombro. Vou ter que tirar meu óculos aqui agora, coçar meu olho, você acredita nisso? Logo hoje, no Dia Mundial da Saúde Ocular, tô com coceira dentro do olho. Deve ter entrado um cisquinho, alguma coisinha assim, né? Hoje é manhã, manhã de sexta-feira, sexta-feira que já veio com tudo, pra gente se divertir, pra gente curtir também, ouvindo a boa música já bem cedinho. Você lembra daquela que quem cedo madruga, Deus ajuda? Pois é, tomara que ajude mesmo, mas nada mais ajuda do que um bom dia de trabalho, quem tá acordado cedinho pra trabalhar, pra curtir, pra cultivar, pra trabalhar, pra tocar a máquina pra frente. Sabe aquela que dizia o seguinte? É, tem quem cedo madruga, Deus ajuda, né? E tem aquela também que diz assim, ó, vamos tocar a máquina, como é que é? Vamos correr atrás da máquina, essa é a frase, né? Correr atrás da máquina, minha cabrinha, eu sempre digo, aqui não se corre atrás da máquina, não. Nem na frente dela, se correr atrás, ela vai e você fica. Se correr na frente, ela até atropela, você tem que subir em cima da máquina e pilotar a máquina, direita, esquerda, até posso fazer com a música aqui, ó, esquerda, direitinha aqui, né? A gente leva a máquina pra onde a gente quiser. Você tá com fonezinho de ouvido, tá com rádiozinho estéreo, você sentiu que eu botei a música pra um lado e depois pro outro. Eu posso fazer com a minha voz também, mas eu não vou mexer nisso não, senão depois acaba dando alguma coisa errada e não volta mais. Mas é o seguinte, gente, o De Casa da Continental tá aqui, ó, pra alegrar a sua manhã, levar boas energias, energias positivas nessa nossa manhã de sexta-feira, porque sextou com a Continental FM, o De Casa. Vamos pro intervalinho e já volto na sequência.
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0: Continental FM, a rádio de todas as gerações. André e Matheus com Boca a Boca. Teve o Léo Magalhães com Fogo e Paixão. Teve Eduardo Costa com Amores Imortais. Goiano e Paranaense com Meu Recanto, Meu Paraíso. Toquei tanta música. É, senão vou me atrasar demais. Eu já vou direto pro nosso intervalo. Senão vou me atrasar muito nessa nossa manhã hoje aqui. Eu não quero me atrasar e nem atrasar você que tá aí curtindo boa música. De repente você tem alguma coisa para fazer, tem que sair para trabalhar, tem que pegar o carro. Já vai ligando o rádio no seu carro também para não perder nada do nosso O de Casa de hoje. O de Casa. Nessa nossa manhã fria, gelada. Nada de sexta-feira, bom é que sextou, né? Sextou e a gente já vai curtir daqui a pouco com muita música, mais música, aliás, do que a gente já vem tocando todas as manhãs. E eu gosto de falar do que a gente comemora em casa em cada dia. Pra quem tá ouvindo o programa lá no comecinho, já percebeu, eu tô com coceira no olho hoje. O Dia Mundial da Saúde Ocular. Segundo a OMS, grande parte das deficiências visuais poderia ser evitada, né? Ou tratada se diagnosticada a tempo. Por isso, a visita regular ao médico oftalmologista é fundamental, mesmo sem a presença de sintomas. Bom dia para todo mundo, quero mandar um beijo, um abraço para você que acordou cedinho e tá aqui junto comigo, assim como também eu mando um alusão especial pros patrocinadores Companhia da Carne e Pré-Moldados, Concretize Pré-Moldados. 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
0: Continental FM 17:06.
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0: Ô, de casa é Continental FM com César Minotti e Fabiano Sincero Amor, Milionário Marciano e também Irã e Ivan Vida e Viola e Berrante, aliás. É, eu tirei meu óculos aqui pra coçar meu olho já desde o começo do programa, tô com uma coceira dentro do olho, gente, não sei se você já teve isso. E hoje é o Dia Mundial da Saúde Ocular ainda, depois eu vou falar sobre isso, sobre o Dia da Saúde Ocular. Hoje eu não errei o dia, não errei a data hoje não. Hoje tá tudo certinho, né, cabrinha? É, tá tudo certinho aí. Eu achei bacana que nós tocamos aqui o Milionário Marciano. O milionário a gente já sabe, ele é rico, né? Milionário, tem tudo, né? O marciano em épocas de OVNIs, de UFOs e tudo mais. Tá aí o marciano direto de Marte para o seu rádio, mas ele veio com localizador, nome da música, para não se perder, né? Quando eu tô, sempre que eu toco alguma coisa do marciano, eu lembro de OVNI, disco voador e tal. Quando você vê alguma coisa estranha no céu que você não identifica, é um objeto voador não identificado. Não quer dizer que venha de outro planeta, por favor, né? Não quer dizer que ele venha de outro planeta. É apenas um objeto voador não identificado. Alguma coisa que tá voando que você não identificou o que que é. Pronto, é simples assim e não tem mais churumela, gente. Não quer dizer que é de outro planeta. Não quer dizer que tem ET lá dentro. É apenas isso que a gente fala. Um objeto voador não identificado. Coisa que tá voando e você não identificou o que que é. Sexta-feira, gente boa. Dá pra gente tomar um cafezinho, discutir um monte de assunto. Eu poderia ficar falando sobre isso aqui amanhã inteira pra você, mas não vale a pena. Sabe o que que vale a pena mesmo? É a gente tomar aquele cafezinho gostoso, acordar, comer um pãozinho. Pãozinho com mortadela, com queijo, com tomate. Eu boto queijo, tomate, mortadela, boto alface, tudo no meu pãozinho da manhã. Você acredita nisso, galinho? Você acredita nisso? É, mas pode acreditar porque é verdade. Eu já vou ali fazer um sanduíche, como dizia minha avózinha. Vou comer um sanduíche gostoso e já volto já já junto com você. O De Casa é na Continental FM.
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3: Jesus.
2: Bom dia, querido povo de Deus. Jesus, eu confio em vós. É assim que se começa um dia. Quem tem fé começa em oração e em oração. Vamos juntos pedir a Deus nosso Senhor graças e bênçãos na batalha de hoje e na batalha da vida, né? Pedindo que o Senhor nos abençoe e nos faça firmes no propósito de servi-lo. Em nome do Pai, do Filho e do Espírito Santo. Amém. A cruz sagrada seja minha luz. Não seja o dragão meu guia, retira-te, Satanás. Nunca me aconselhes coisas vãs. É mal o que tu me ofereces, bebe tu o teu veneno. Ó Deus, no início deste dia, venho pedir, por intercessão do glorioso São Bento, que sempre se mostrou compassivo com os necessitados, fazei com que nós obtenhamos o auxílio em todas as nossas aflições. Ó Deus, no início deste dia pedimos, por intercessão de São Bento, nas batalhas da nossa vida, nas batalhas diárias que travamos no trabalho, na família, ajudai-nos, Senhor, para que reine a paz e a tranquilidade e que se afastem todas as desgraças, tanto corporais como espirituais, especialmente o pecado. Ó Deus, por intercessão de São Bento, dai-nos a graça que tanto necessitamos. Coloque diante de Deus nesta manhã uma graça que te é muito urgente, ou uma batalha que você está travando. Repita comigo. A cruz sagrada seja minha luz. Não seja o dragão meu guia. Retira-te, Satanás. Nunca me aconselhes coisas vãs. É mal o que tu me ofereces. Bebe tu mesmo o teu veneno. Ó Deus, dai-nos a graça de, ao terminarmos nossa vida neste vale de lágrimas, possamos estar contigo no paraíso. Rogai por nós, ó glorioso São Bento, para que sejamos firmes na batalha, decididos na luta e fiéis no discipulado. Ó Deus, por intercessão de São Bento, livrai-nos do mal. Ó Deus, por intercessão de São Bento, livrai-nos da inveja. Ó Deus, por intercessão de São Bento, livrai-nos do pecado. Pai nosso, que estais no céu, santificado seja o vosso nome. Venha a nós o vosso reino. Seja feita a vossa vontade, assim na terra como no céu. O pão nosso de cada dia nos dai hoje. Perdoai-nos nas nossas ofensas, assim como nós perdoamos a quem nos tem ofendido. E não nos deixeis cair em tentação, mas livrai-nos do mal. Amém. O Senhor esteja convosco. Ele está no meio de nós. Que a bênção de Deus recaia sobre todos. Sobre as crianças, os adolescentes, os jovens, os adultos e os idosos. Sobre a água que será tomada e partilhada. Em nome do Pai, do Filho e do Espírito Santo.

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Hugo Pena e Gabriel. Leandro e Leonardo, com Desculpe, Mas Eu Vou Chorar. E teve o João Bosco e Vinícius com Proprietário. Essa última tem o nome de Cigana, quase que eu esqueço, né? Cigana ou Cigana? Sabia que hoje é o Dia Mundial da Lei? É o Dia da Lei, é hoje. Temos que seguir a lei. 10 de julho, a data que foi instituída para promover a conscientização sobre a importância do cumprimento das normas jurídicas, fortalecer o Estado Democrático de Direito e também reconhecer o papel das leis na garantia da justiça e da igualdade e também da paz social. A celebração do dia de hoje tem suas raízes nos Estados Unidos em 1958, quando o ex-presidente americano Dwight Eisenhower, ele instituiu o dia 1º de maio como dia da lei naquele país. Anos mais tarde, então, em 1965, diversos outros países decidiram então adotar a celebração e convenceram, né, a mudar a data para o dia 10 de julho para comemoração global. Então tá bom. Hoje é o dia, então, agora, esse é o dia da lei. Hoje é o dia da lei. Não ande na margem da lei, porque senão você sabe para onde é que você vai, né, cabrinha? É, vai pra jaula, vai ser enjaulado. Tem que andar na lei, tudo certinho dentro da lei. A gente faz tudo certinho, né? Por que que você não vai fazer? Tem que fazer, né? Quem não anda na lei tem que ser enquadrado, enjaulado, preso. Primeiro tem que ser julgado, obviamente, né? Um julgamento justo. Então, nunca, jamais faça justiça com as próprias mãos. Para isso existe a lei no nosso país e no mundo. Hoje é o Dia Mundial da Lei. Falei, tá falado, né? Então tá bom, só pra dizer que eu falei pra você também. Bom dia, gente boa. Como é que você está nessa manhã de sexta-feira? Preparado pra mais uma jornada de trabalho, pra mais um dia de muita correria? Hoje é dia de colocar tudo em ordem pra poder curtir o final de semana com aquela cabecinha, botar no travesseiro, dormir com toda a calminha do mundo. Ou você é daquelas pessoas que gosta de sair e ir pra balada, né, cabrinha? Cabrinha baladeira, né, cabrinha? Tá balindo aqui a cabrinha. Pois é, se você gosta de uma boa balada, ótimo, vá na balada, vá na curtição, curta, mas sempre com muita responsabilidade. Tá na hora de eu ir pro intervalo e a gente já volta já já. Esse é o De Casa, a gente vai conversando, vai batendo um papo, trazendo o que a gente comemora e celebra em cada dia, e daqui a pouco eu vou dizer a outra coisa saborosa que a gente comemora no dia de hoje, mas é só daqui a pouco.

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0: Continental, a rádio de todas as gerações, espuma da cerveja. Olha só, olha o que eu tenho aqui, olha ele aí. Luiz Cláudio e Giuliano com espuma da cerveja. Não, não tenho nada disso, gente. É só o som que eu tô botando por aqui. A gente ouviu aqui ainda Milionário com Marciano, Amor e Amizade. Mais uma, né? Do Milionário Marciano. Chitãozinho e Chororó, Brincar de Ser Feliz. A gente tocou uma outra, né? Do Milionário Marciano hoje. Teve o Localizador um tempinho atrás, né? É, quase uma horinha atrás aí. Bom, meus amigos, estamos quase chegando no final do programa, mas antes de chegar no finalzinho, é, cabrinha, quero avisar pra você que hoje é o dia da pizza. Aqui na Continental, o dia da pizza é toda quarta-feira, você sabe disso, mas hoje é o dia da pizza, 10 de julho. No Brasil, a gente comemora o dia da pizza nesse 10 de julho. Essa data homenageia uma das invenções culinárias mais apreciadas por diversas pessoas ao redor de todo mundo, em especial os brasileiros que amam a pizza. Aqui no Brasil tem pizza de tudo quanto é tipo, né? Uma vez eu fui numa pizzaria e me serviram a pizza de feijoada. Você acredita nisso? Pizza de feijoada, gente. Foi inacreditável. Pizza de batata frita, tem de tudo. O brasileiro inventa muita coisa legal. Mas a pizza, que é um prato típico da gastronomia italiana, é famosa no mundo inteiro e consiste com um disco de massa regado com molho de tomate, coberto com ingredientes variados como queijo, carnes, ervas e por aí vai, né? Feijoada, batata frita. No Brasil existem muitas e muitas combinações, até mesmo de pizzas doces, né? Aquela com chocolate, chocolate branco com morango e tudo mais. As pessoas obviamente comemoram o dia da pizza comendo pizzas, obviamente. Então peça sua pizza, comemore hoje com uma boa pizza. Muitos historiadores, no entanto, acreditam que a origem da pizza não esteja na Itália não, tá? Mas sim entre os antigos povos egípcios, hebreus e até, quem sabe, os chineses. Estudos indicam que há mais de 6 mil anos, os hebreus e egípcios já produziam pães que tinham como base a receita da pizza contemporânea. Eles eram espertos, não eram bobos não, né? O nosso Brasil, aqui a cidade de São Paulo, devido à forte imigração italiana, é conhecida como a capital nacional da pizza. No dia de hoje, as pizzarias até costumam fazer festivais, promoções ou até desconto para os clientes. Viva a pizza! E para quem não sabe, em Nápoles, na Itália, ou Napoli, na Itália, né? Está situada a primeira pizzaria do mundo, a Antica Pizzeria Portalba, que detém o registro mais antigo, que é de 1738. Parabéns para todos que curtem uma boa pizza, porque sim, existe algo melhor que uma pizza. Existe. Você sabe o que que é, o galinho? Que é melhor do que uma pizza? Acertou. São várias pizzas. É, gente, vamos agora direto pro nosso intervalo comercial, porque tem tempo para tocar mais música ainda. Vou tocar mais algumas musiquinhas e a gente já volta. Ou de casa, é aqui na Continental FM.
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Bruno Marrone aqui na Continental, fechando a programação com Amor Não Vai Faltar. André e Matheus e João Paulo e Daniel completando a programação de hoje. É, cabrinha, tô um pouquinho atrasadinho aqui, cabrinha. Mil desculpa a todos que eu fiquei falando. Hoje é o dia da pizza. Viva a pizza! Hoje é o dia da pizza, não é o dia de pizza na rádio. O nosso dia de pizza aqui na rádio é toda quarta-feira, né? Mas hoje é o dia da pizza, onde o Brasil comemora uma data especial para comer muita pizza. Muito obrigado a todos que ficaram junto comigo na programação na manhã de hoje, né, minha cabrinha? É verdade, a gente vai agora encerrando o De Casa. O De Casa volta comigo segunda-feira a partir das 5 horas da manhã. Amanhã, sábado, não é o De Casa, tá? É Bom Dia Continental. A fórmula é a mesma, só muda o nome do programa, mas amanhã, bem cedinho, 5 horas, tem mais junto comigo na Continental FM. Muito obrigado a cada um de vocês pela companhia, agradecendo também a Companhia da Carne. Companhia da Carne, que vai estar na festa, domingo agora, depois de amanhã, na festa lá da comunidade da Santa Fé. Carne é com a Companhia da Carne na festa da Santa Fé. E também temos aqui junto comigo, Pensou Pré-Moldados, lembrou? Concretize Pré-Moldados. Vem aí o nosso jornal Continental News com as notícias da Caerte e o Luan, que vai estar junto com você. Eu daqui a pouquinho, 8 horas, tô de volta com a Manhã Continental. Fiquem na Continental. Beijo grande, gente!

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1: Olá, está começando mais uma edição do Acaerte Notícias. Eu sou a Marilis Pequeno e nesta sexta-feira, 10 de julho de 2026, convido você a acompanhar os principais acontecimentos de Santa Catarina. Informação, serviço e os assuntos que repercutem no estado. Vamos aos destaques.
2: O índice de confiança do empresário do comércio voltou a subir em Santa Catarina no mês de junho, impulsionado pela melhora das expectativas e da intenção de investimentos. Apesar da recuperação, o setor ainda mantém cautela diante do cenário econômico.
3: Porto de Itapuá, terceiro maior em movimentação de contêineres do Brasil, recebe homenagem no Senado pelos 15 anos de operação em Santa Catarina.
4: Dívidas dos brasileiros continuam aumentando e o comprometimento financeiro das famílias bateu um novo recorde no país.
5: Times de Santa Catarina lideram classificação em duas divisões do Campeonato Brasileiro de Futebol. Representante do estado enfrenta a decisão pela Série D neste fim de semana.
6: Sexta-feira é de mudança no tempo, com chance de chuva hoje e sábado, mas domingo terá aberturas de sol e queda nas temperaturas.
1: Cesta básica em Florianópolis sobe e compromete mais de 60% do salário mínimo líquido. Está formada a maior rede de rádios de Santa Catarina. O custo de vida continua pesando no bolso dos catarinenses. A Pesquisa Nacional da Cesta Básica de Alimentos, divulgada pelo DIESE, em parceria com a Conab, aponta que Florianópolis segue entre as capitais mais caras do país, o que exige um esforço cada vez maior do trabalhador para abastecer a despensa. Os detalhes a gente confere agora com a repórter Carol Denardi.
7: A cesta básica em Florianópolis registrou nova alta em junho, chegando a R$ 918,42. O aumento foi de 0,55% em relação a maio. Os dados são da Pesquisa Nacional da Cesta Básica de Alimentos, realizada mensalmente pelo DIEESE, em parceria com a Companhia Nacional de Abastecimento. O valor compromete mais de 60% do salário mínimo líquido do trabalhador para a compra de alimentos essenciais. Como detalha a supervisora do Departamento Intersindical de Estatística e Estudos Socioeconômicos aqui em Santa Catarina, Cristiane Pérez.
8: O preço da cesta básica, calculada pelo DIESE, registrada no mês de junho, ela compromete pouco mais de 61% do salário mínimo. Pelos cálculos do DIESE, atualmente, o salário mínimo necessário para uma família de 4 pessoas, considerando todas as despesas dos trabalhadores com alimentação, moradia, saúde, educação, vestuário, higiene, transporte, lazer e o pagamento da previdência, isso geraria a necessidade aí de um salário mínimo de R$ 8.110 no momento, né? O que representa 5 vezes o valor do salário mínimo atual.
7: No acumulado do primeiro semestre deste ano, a cesta básica na capital já registra uma alta de 14,62%. Segundo o DIESE, a capital de Santa Catarina tem a quarta cesta básica mais cara do país, ficando atrás apenas de São Paulo, Cuiabá e Rio de Janeiro.
1: O varejo de Santa Catarina apresentou um sinal de recuperação no mês de junho. O índice de confiança do empresário do comércio voltou a subir. A reportagem é de Vanessa Carini.
2: Apesar da recuperação, o índice ainda permanece abaixo do nível de otimismo, indicando que o setor segue cauteloso. A economista da Fecomércio Santa Catarina, Edilene Cavalcante, explica o que impulsionou esse avanço.
9: Esse crescimento está ligado principalmente ao aumento das expectativas e da intenção de investimento. Então, os empresários, apesar desse cenário que a gente está enfrentando, né, de preocupação, ainda tem uma expectativa positiva para o futuro. A expectativa cresceu 2,4% e a intenção de investimento 4,5%.
2: O levantamento também mostra que os juros elevados, a inflação e o ano eleitoral continuam influenciando as decisões dos empresários e mantém um ambiente de incertezas para o varejo catarinense.
9: Teve uma melhora da confiança, né, em relação ao mês passado, mas ainda assim há um certo pessimismo e uma preocupação em relação aos próximos meses.
10: Mais famílias catarinenses conquistaram a escritura definitiva da casa onde vivem. O programa Lar Legal realizou novas entregas de títulos de propriedades e segue ampliando a regularização fundiária em diferentes regiões do estado. O repórter Fernando Gonçalves, da Rádio ND de Joinville, acompanhou. Olá, Fernando.
11: Oi, Amarilis. 11 famílias de Joinville receberam nesta semana a matrícula definitiva dos imóveis por meio do programa Lar Legal. Em Bom Jardim da Serra, outras 5 famílias também foram contempladas. A iniciativa promove a regularização fundiária de áreas ocupadas há anos e garante mais segurança jurídica aos moradores, que passam a ter oficialmente o registro das propriedades. Com a documentação em mãos, as famílias também ganham mais facilidade para acessar financiamentos e outros serviços que exigem a comprovação da propriedade do imóvel. O cronograma do programa prevê novas entregas ainda neste mês, nos municípios de Penha e Chapecó.
10: Daqui a pouco, no Toque Esportivo, Santa Catarina começa o fim de semana com 2 líderes na Série B e C do Campeonato Brasileiro. Cadu Reis traz os detalhes. Eu volto já já.
12: O VESC apresenta Minuto do Legislativo Municipal Catarinense.
13: A UVESC ampliou a cooperação institucional para fortalecer o Legislativo Municipal em Santa Catarina. A Federação das Câmaras de Vereadores formalizou novas parcerias com instituições estratégicas do Estado. A proposta é aproximar as câmaras de órgãos que atuam na gestão pública, na cidadania e no desenvolvimento dos municípios. Uma das frentes envolve o Sim Catarina, com ações voltadas a eventos, programas e projetos para melhorar a gestão pública municipal. Outra iniciativa é o projeto Legislar Direitos, desenvolvido com a Defensoria Pública de Santa Catarina. A ação prevê capacitações para vereadores e vereadoras sobre direitos fundamentais, acesso à justiça e proteção de grupos em situação de vulnerabilidade. Segundo a presidente da UVESC, Marcilei Vinhati, as parcerias ampliam o conhecimento técnico e ajudam os legislativos a responder melhor às demandas da população. A iniciativa busca qualificar a atuação parlamentar nos municípios catarinenses.
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10: O endividamento das famílias brasileiras atingiu o maior nível da série histórica. Um levantamento da Fecomércio de São Paulo mostra que mais de 247 bilhões de reais em operações de crédito estavam com atraso superior a 3 meses até abril deste ano. O repórter Marco Aurélio Gomes explica esse cenário.
4: Olha, Marilis, é uma combinação de fatores que pesa cada vez mais no bolso dos brasileiros. O levantamento da Fecomércio de São Paulo, feito com base em dados do Banco Central, mostra que o crédito com atraso superior a 3 meses chegou a 247 bilhões e 600 milhões de reais até abril, o maior valor desde o início da série histórica em 2004. Segundo o economista Fernando Agra, os fatores que ajudam a explicar esse cenário são a taxa Selic no maior patamar dos últimos 20 anos, os juros elevados do cartão de crédito, a desigualdade social, a inflação e a falta de educação financeira. O especialista também aponta o crescimento das casas de apostas como um fator que tem drenado os recursos das pessoas e contribuído para a dificuldade de quitar as dívidas. Segundo ele, sem uma reforma estrutural, o Brasil pode continuar registrando novos recordes de inadimplência e endividamento.
15: Direto de Brasília.
10: Oi, Rita. O Porto de Itapuá tem se destacado em crescimento, investimentos e obras que devem ainda ampliar a capacidade para receber grandes navios, tá certo?
3: Olá, Marílis e ouvintes. Exatamente, Marílis. O Senado Federal realizou nesta quinta-feira uma sessão especial em homenagem aos 15 anos do Porto de Itapuá, um dos principais terminais de contêineres do país. A iniciativa foi proposta pela senadora catarinense Ivete da Silveira em reconhecimento à importância do porto para a logística brasileira e para o desenvolvimento de Santa Catarina. Desde que entrou em operação em 2011, o terminal ampliou sua capacidade de movimentação de 350 mil para quase 2 milhões de TEUs.

0: A dragagem do canal de acesso à Baía da Babitonga, onde se localiza o porto de Itapuá e o porto de São Francisco, e que permitirá a operação de navios de até 366 metros de comprimento.
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2: O fim de semana vai começar com dois times de Santa Catarina liderando a segunda e terceira divisão do Campeonato Brasileiro de Futebol. Assunto para o nosso Toque Esportivo desta sexta-feira com o repórter Cadu Reis. Oi, Cadu.
3: Olá, Marilis. Um abraço a você e aos ouvintes. Começamos pela Série B do Brasileirão, que tem o Criciúma como líder provisório após vitória fora de casa sobre a Ponte Preta. Para se manter no primeiro lugar, o Tigre torce contra Vila Nova e Novo Horizontino na sequência da rodada. Outro representante catarinense na segundona, o Avaí é o 18º colocado e joga em casa no domingo contra o Náutico às 16h. Na Série C, o Barra recebe o Santa Cruz às 11h de domingo. Segunda-feira, o Brusque visita o Itabaiana às 19h e o Figueirense joga em casa contra o Volta Redonda às 20h30. O time brusquense lidera a classificação, enquanto os demais catarinenses estão na metade de baixo da tabela. Pela Série D, o Marcílio Dias enfrenta a Portuguesa às 16h de sábado em São Paulo pelo jogo de volta da terceira fase. Após empate na ida, Nova Igualdade leva a decisão aos pênaltis. Quem vencer avança para as oitavas de final. E tem rodada cheia da segunda divisão do estadual no fim de semana. Sábado às 15h, o Blumenau recebe o Ercílio Luz. No domingo às 15h tem Tubarão contra Metropolitano e Juventus diante do Guarani. Caravaggio e Jaraguá se enfrentam às 16h e Nação e Joinville às 17h. 6 pontos separam os 5 primeiros colocados que disputam a única vaga de acesso à elite estadual, faltando 5 rodadas para o término do Catarinense Série B. Bom fim de semana, boa sorte a todos.
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2: Sexta-feira chegou e o fim de semana promete mudanças no tempo. Daniele Lima, tem chance de chuva para hoje?
4: Olá, Marilis e ouvintes. Tem sim. Nessa sexta-feira o tempo já fica instável em Santa Catarina. Pela manhã, o sol ainda aparece na maior parte do estado, mas já há condições para chuva no Grande Oeste, Planalto Sul e Litoral Sul. A partir da tarde, a instabilidade avança por todas as regiões, trazendo chuva e risco de temporais isolados, sobretudo à noite no extremo oeste e oeste. As temperaturas diminuem no sul. A máxima não passa dos 16 graus em Lages. Chapecó, 18. Criciúma, Palhoça e Blumenau ficam próximos de 20. Tijucas e São Lourenço do Oeste podem atingir os 22 graus. O sábado continua instável e com possibilidade de chuva em todo o estado, intercalando momentos encobertos com aberturas de sol. Mas não se descarta o risco de algum temporal pontual. No domingo, o tempo começa a melhorar. A nebulosidade diminui ao longo do dia e o sol aparece mais à tarde, restando apenas chance de chuvisco isolado no litoral pela manhã. As temperaturas diminuem no fim de semana. As máximas ocorrem no sábado, ficando entre 15 e 20 graus. Abaixo disso na serra e passando dos 20 no litoral norte. Já as mínimas mais baixas ocorrem na noite de domingo. Inclusive, volta a ter chance de geada isolada na segunda-feira nos planaltos e meio oeste. Faça chuva ou faça sol, tenha um excelente fim de semana.
2: O AKRT Notícias fica por aqui. Muito obrigada pela sua companhia ao longo desta semana. Que você tenha uma excelente sexta-feira e um fim de semana de descanso, tranquilidade e boas notícias. Na segunda-feira, estamos de volta. Um abraço para você. Até lá!

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0: 7:19, bom dia. Está no ar mais uma edição do Continental News, hoje dia 10 de julho de 2026, dia da pizza, dia mundial da lei, embarque de Dom Pedro II, então, para o Rio Grande do Sul, durante a Guerra do Paraguai. Vamos lá, com a força e parceria de bife, carne de qualidade inspecionada, você vai acompanhar na edição de hoje. Vamos falar sobre o Plano Safra do Sicredi 2026-2027, muito interessante. Você vai conferir daqui a pouquinho o nosso amigo o Cleidir falando sobre isso, então, aqui na nossa programação. Então preste atenção, né? E fique ligado com a gente. Vamos lá. Betis, Virgínia Fonseca pode ser responsabilizada por práticas abusivas. Vai acompanhar também aqui na nossa programação. França ativa modo rolo compressor e despacha Marrocos e vai à semifinal. E ainda mutirão abre 17,8 mil vagas para perícias médicas do INSS. Tudo isso muito mais a partir de agora aqui na nossa programação Continental FM. É rádio de todas as gerações. Bom dia para você. Sejam bem-vindos à nossa programação.
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0: 14 graus é a temperatura, a máxima para hoje é de 19. Nós falamos ontem em relação ao clima, né? Que hoje estaria chovendo e de fato está. Né? A previsão é que hoje e amanhã tenhamos chuva. Então, ao decorrer do dia, então. Amanhã as máximas de 21 graus, diga-se de passagem. Seguimos com mais informações aqui na nossa programação, falando agora sobre Betis. Virgínia Fonseca pode ser responsabilizada por práticas abusivas. Os detalhes com Gésio Passos.
2: O Ministério Público do Distrito Federal e Territórios pede a responsabilização da influenciadora Virgínia Fonseca e do site de apostas Blaze por práticas abusivas de divulgação de apostas, com condenação de 120 milhões de reais por danos morais coletivos. A Promotoria de Defesa do Consumidor ingressou com ação civil pública nessa quarta-feira e pede ainda medidas imediatas para impedir a repetição de abusos publicitários de Betis. Para o MP, a contratação de influenciadores com elevada capacidade de replicação e alcance massivo leva à captação de consumidores hipervulneráveis. O site Blaze estaria usando estratégias capazes de transmitir falsa impressão de ganhos fáceis. A ação cita uma publicação de Virgínia Fonseca durante a Copa do Mundo. Ela divulgou em suas redes sociais conteúdo que aparentava realizar uma aposta na vitória de Cabo Verde contra a Argentina, sem identificar que se tratava de publicidade. Virgínia teria recebido 30% sobre a perda de apostadores captados. A Procuradoria pede que seja suspenso qualquer mecanismo que vincule remuneração dos influenciadores ao prejuízo dos apostadores, ao volume de apostas e ao desempenho econômico da operação. O MP solicita ainda multa diária de R$1 milhão no caso desse descumprimento. Virgínia também estaria obrigada a remover de suas redes sociais todo o conteúdo relacionado a apostas que promovam lucro irreais, induzam o consumidor ao erro ou estimule apostas específicas disfarçadas de conteúdos de natureza pessoal. Para esse descumprimento, o pedido é de multa de R$500 mil por dia. A defesa de Virgínia Fonseca refutou em nota as alegações, especialmente qualquer afirmação de conluio, atuação predatória ou intenção de causar prejuízos aos consumidores. O site Blaze informou que cumpre a legislação e normas que regulamentam as apostas online e que suas operações são pautadas pelas melhores práticas de mercado. Da Rádio Nacional em Brasília, Gésio Passos.
0: 7:22, ainda falando sobre isso, né? Propagandas de apostas esportivas exibirão alertas para consumidores. Pedro Lacerda nos traz detalhes.
3: A partir do dia 17 de julho, as propagandas de apostas esportivas vão ter que exibir alertas obrigatórios semelhantes aos de cigarros e bebidas alcoólicas. As mensagens vão dizer, por exemplo, o Ministério da Fazenda adverte: apostar faz você perder dinheiro, ou apostar pode causar dependência, e ainda, aposta não é investimento. As novas regras serão publicadas nesta sexta-feira, segundo informações do Ministério da Fazenda. Elas também proíbem o uso de influenciadores e comentaristas para induzir o público a apostar. Além dos alertas, as campanhas não poderão mais criar senso de urgência, divulgar históricos de premiações como isca ou apresentar as apostas como ganho fácil. O ministro da Fazenda, Dario Durigan, destacou a proibição do uso de comentaristas e influenciadores para induzir o público nas apostas. A regra vale para TV, rádio e internet.
4: Não é lícito que se induza a erro o consumidor, que se induza a erro o potencial apostador, misturando um comentário de alguém que é especialista, alguém que é um comentarista especializado sobre um determinado jogo, sobre um determinado assunto, ele dizendo que a melhor aposta é uma ou o caminho a ser adotado é aquele, portanto induzindo o consumidor.
3: As campanhas também não podem ser direcionadas a crianças e adolescentes. O governo adotou o tolerância zero com a publicidade que busque atingir esse público. A portaria com as novas normas foi elaborada em conjunto com o Ministério da Justiça e prevê a atuação do Sistema Nacional de Defesa do Consumidor para garantir o cumprimento das regras. Na área financeira, o Ministério da Fazenda já notificou 37 fintechs suspeitas de movimentar recursos de bets ilegais. O governo também apresentou um balanço das ações de fiscalização desde a regulamentação do setor.
4: São 56 mil sites, aplicativos, plataformas derrubadas de bets ilegais no país até hoje. Quase 1000 perfis de influenciadores removidos de redes sociais. Essas informações que as empresas de apostas têm fornecido ao Ministério da Fazenda estão sendo compartilhadas sem o nome e o nome do governo de processo com as demais autoridades e tem permitido a gente deflagrar operações do país de responsabilidade a quem descobre as nossas vendas.
3: Por determinação do Supremo Tribunal Federal, beneficiários do Bolsa Família e do BPC estão proibidos de acessar as plataformas de apostas online. O mesmo vale para devedores que aderirem ao Desenrola. Também estão proibidas as plataformas de mercado preditivo no país. As penalidades para as empresas que descumprirem as regras incluem multa de até 20% do faturamento, suspensão por até 180 dias e, em caso de reincidência grave, a cassação definitiva da autorização para operar no Brasil. Da Rádio Nacional em Brasília, Pedro Lacerda.
0: Vamos lá, seguimos com mais informações da nossa programação, falando sobre Copa do Mundo. França ativa modo rolo compressor, despacha Marrocos e vai às semifinais. Rafael Guimarães com os detalhes.
5: A França superou a seleção de Marrocos e está classificada para a semifinal da Copa do Mundo de 2026. Nesta quinta-feira, em Boston, nos Estados Unidos, a equipe europeia confirmou o favoritismo, dominou a partida e fez 2-0 nos marroquinos. Apesar de uma posse de bola um pouco menor na partida, os franceses terminaram o jogo com 22 chutes a gol, contra 5 do adversário. Como de costume, abusaram da velocidade e ligaram o modo rolo compressor desde o início. Depois de perder um pênalti mal batido ainda na etapa inicial, o craque Kylian Mbappé não se abalou e abriu o placar com um golaço aos 15 minutos do segundo tempo. 6 minutos depois, Dembélé deixou o dele e sacramentou a vitória por 2-0. Mbappé chegou a 20 gols em Copas do Mundo, um atrás de Lionel Messi, da Argentina, e segue na briga pela artilharia histórica do Mundial. Nesta edição, o craque francês já estufou as redes 8 vezes. Enquanto o Marrocos se despede da Copa, a França avança para a semifinal e aguarda o jogo entre Espanha e Bélgica para conhecer o próximo adversário na luta pelo tricampeonato mundial. Da Rádio Agência Nacional em Brasília, Rafael Guimarães.
0: Mutirão abre 17,8 mil vagas para perícias médicas do INSS. Pedro Lacerda nos traz os detalhes.
3: Quem espera há meses por uma perícia médica do INSS pode ter a solução já neste fim de semana. Um mutirão vai abrir 17.800 vagas em 19 estados nos dias 11 e 12 de julho, com o objetivo de zerar parte da fila. A maioria dos atendimentos será feita à distância, pela chamada perícia conectada, um sistema de telemedicina que amplia o acesso em regiões com poucos peritos e diminui o tempo de espera, além de evitar que o segurado precise se deslocar até uma agência. O Nordeste concentra a maior parte das vagas, 12.700. Campina Grande, na Paraíba, é a cidade com mais atendimentos marcados, quase 2.900. As vagas são destinadas exclusivamente a quem já tinha perícia agendada, mas enfrentava demora acima do previsto. O mutirão abrange dois tipos de benefício: o auxílio por incapacidade temporária, o antigo auxílio doença, e o benefício de prestação continuada, pago a pessoas com deficiência. Para o INSS, a expectativa é que a força-tarefa ajude a destravar os pedidos parados e agilize o atendimento em todo o país. Da Rádio Nacional em Brasília, Pedro Lacerda.
0: Jornais americanos pedem à justiça sanções contra a criadora do ChatGPT. Os detalhes com César Heiser.
6: O governo do México anunciou que vai apresentar queixas criminais nos Estados Unidos pelas mortes de cidadãos mexicanos sob custódia ou durante operações do Serviço de Imigração. A decisão foi tomada após a morte de um motorista mexicano baleado por um agente do ICE, no Texas, caso que provocou protestos. Segundo o governo mexicano, 17 cidadãos já morreram em ações ou sob custódia da agência. E as autoridades prometem buscar a responsabilização dos envolvidos, tanto na esfera criminal quanto na civil. Nos Estados Unidos, o New York Times e outros jornais pediram à justiça que aplique sanções à OpenAI na disputa sobre direitos autorais. Os veículos afirmam que a empresa teria omitido informações ao tribunal sobre a capacidade de identificar reportagens utilizadas no treinamento de modelos de inteligência artificial e ainda apagado ou tornado inacessíveis registros de conversas do ChatGPT. A ação, iniciada em 2023, acusa a OpenAI e a Microsoft de usarem milhões de artigos jornalísticos sem autorização para treinar sistemas de inteligência artificial. O presidente da autoridade palestina, Mahmoud Abbas, convocou eleições legislativas para o dia 28 de novembro. Se forem realizadas, serão as primeiras em quase 20 anos. O anúncio foi feito 3 dias depois de o Hamas informar que deixará o governo da Faixa de Gaza. A medida é vista como um passo para a reorganização política do território, enquanto as negociações sobre o futuro do cessar-fogo entre Israel e o grupo palestino continuam sem avanços. E na China, um incêndio em uma fábrica de calçados matou 28 pessoas na província de Fujian. Imagens mostram funcionários isolados no telhado do prédio, enquanto a fumaça tomava conta do local. As investigações indicam que o fogo começou no térreo e se espalhou rapidamente por causa dos materiais altamente inflamáveis usados na fabricação de sapatos. O presidente Xi Jinping determinou prioridade às operações de resgate e cobrou a apuração das responsabilidades. Com informações da agência Reuters da TV Brasil, em Brasília, César Heiser.
0: Seguimos com as informações. Um bom dia para você, uma ótima sexta-feira, bom início de fim de semana. Congresso adia sessão e votações devem ficar para depois do recesso. Os detalhes com Gésio Passos.
2: A sessão do Congresso Nacional prevista para esta quinta-feira foi adiada por falta de consenso entre os líderes partidários para a votação dos vetos presidenciais. Assim, pautas importantes devem ficar só para depois do recesso. A pausa dos trabalhos do Legislativo deve ocorrer entre os dias 18 e 31 de julho. Estão para serem votadas a PEC, que acaba com a jornada 6x1, e outra emenda que reorganiza a segurança pública para o país. É esperado um segundo semestre com poucas votações, já que as campanhas eleitorais iniciam em 13 de agosto. Nessa quarta-feira, o Senado aprovou uma medida provisória que repassa recursos arrecadados com taxação de bets para pagamento de gastos de saúde para policiais federais. Antes, os recursos eram destinados à Seguridade Social, abrangendo toda a população. Os senadores aprovaram também a criação de 3 novas universidades federais no país. Os 2 últimos Centros Federais de Educação Tecnológica, os CEFETs, do Rio de Janeiro e de Minas Gerais, serão transformados em universidades tecnológicas federais nos 2 estados. Já o campus de Oiapoque, da Universidade Federal do Amapá, será transformado na nova Universidade Federal da Fronteira Norte. Todos esses projetos vão agora para a sanção presidencial. Nessa quarta-feira, a Câmara dos Deputados também aprovou um projeto que torna permanente os incentivos fiscais para a indústria da reciclagem, aumentando para 4% a dedução de imposto de renda para empresas que investem em projetos do setor. Outra matéria aprovada pelos deputados busca o fim das cobranças de tarifa mínima de consumo sobre água e esgoto. Pelo texto, será prevista uma tarifa fixa cobrada de todos e uma parcela variável que vai depender do consumo do usuário. Todos os dois projetos ainda precisam ser avaliados pelo Senado. Da Rádio Nacional em Brasília, Gésio Passos.
0: Apesar de queda, número de casos de CISREG seguem altos do país. Tatiana Alves com os detalhes.
7: Depois de quase 5 meses seguidos de aumento, os casos de síndrome respiratória aguda grave começaram a dar sinais de queda no Brasil. A informação está na nova edição do boletim Infogripe da Fiocruz, divulgado nesta quinta-feira. A boa notícia é que o número de internações por doenças respiratórias graves já não cresce no mesmo ritmo, mas os especialistas fazem um alerta. Os casos continuam altos em grande parte do país. Segundo o levantamento, essa melhora está ligada principalmente à redução das internações causadas pelo vírus sincicial respiratório, que afeta muito as crianças, e também pela diminuição dos casos de gripe provocados pelos vírus influenza A e B. Mesmo assim, a situação não é igual em todos os estados. No Amazonas, por exemplo, os pesquisadores observaram um aumento dos casos graves entre idosos. A suspeita é que esse crescimento esteja relacionado ao avanço das internações por Covid-19. Já capitais como Belo Horizonte, Curitiba, Florianópolis e Porto Alegre registraram aumento nos casos de síndrome respiratória aguda grave entre crianças menores de 2 anos. Por isso, a recomendação é não abandonar os cuidados. Os especialistas lembram que medidas simples continuam fazendo diferença, como cobrir a boca e o nariz ao tossir ou espirrar, lavar as mãos com frequência e evitar contato com outras pessoas quando estiver com sintomas de gripe ou resfriado. Eles ainda alertam que, se não for possível ficar em casa, o ideal é usar máscara para ajudar a reduzir a transmissão dos vírus. Da Rádio Nacional no Rio de Janeiro, Tatiana Alves.
0: Inscrições para o ProUni terminam nesta sexta-feira às 23h59. Eu sou Samuel Gauri com os detalhes.
8: Terminam nesta sexta-feira, às 11h59 da noite, no horário de Brasília, as inscrições gratuitas para o ProUni. O programa Universidade para Todos está ofertando mais de 470 mil bolsas de estudo, parciais e integrais, em instituições privadas de ensino superior. A inscrição deve ser feita no portal de acesso único, no site acessounico.mec.gov.br, no campo ProUni. E não é preciso pagar nenhuma taxa, de acordo com o MEC, o Ministério da Educação. Para se inscrever, é necessário ter concluído o ensino médio e participado das edições de 2024 ou de 2025 do Enem, o Exame Nacional do Ensino Médio. Além disso, é preciso ter tirado, no mínimo, 450 pontos na média das 5 provas do exame e não ter zerado a redação. O candidato ainda precisa ter feito todo o ensino médio em escola pública ou como bolsista em instituição privada. Ou pode ter cursado parte desta etapa em escola pública e parte em escola particular. Pessoas com deficiência também podem participar, assim como professores ativos da rede pública de ensino que queiram fazer licenciatura ou pedagogia. De acordo com o MEC, as bolsas integrais são destinadas a candidatos com renda familiar bruta mensal de até 1,5 salários por pessoa. Já as bolsas parciais, que cobrem 50% do valor da mensalidade, são para aqueles que têm renda familiar bruta mensal por pessoa de até 3 salários mínimos. Para professores, não é exigido o limite de renda aplicado aos demais candidatos. O resultado da primeira chamada sai no dia 15 de julho na página do ProUni. Já a segunda chamada vai ser divulgada no dia 5 de agosto. Com informações da Agência Brasil, da Rádio Nacional em Brasília, Oussama El Ghauri.
0: A alíquota de exportação de petróleo bruto será mantida por 60 dias. Pedro Lacerda nos traz os detalhes.
3: A alíquota de 12% no imposto de exportação sobre o petróleo bruto será mantida por mais 60 dias. A medida, que expirava nesta quinta-feira, foi prorrogada pelo Comitê Executivo de Gestão da Câmara de Comércio Exterior. A decisão acontece em meio à escalada da guerra entre Estados Unidos e Irã. A tensão no Oriente Médio voltou a pressionar o mercado internacional de petróleo com novos ataques que ameaçam a segurança no Estreito de Hormuz, rota por onde passa cerca de 20% da produção mundial de petróleo. De acordo com o Ministério do Desenvolvimento, Indústria, Comércio e Serviços, a manutenção da cobrança é temporária e será reavaliada em 30 dias. O objetivo é preservar o mercado interno e proteger as refinarias brasileiras de um possível desabastecimento de combustíveis. O imposto foi criado em março deste ano para compensar o gasto fiscal com subsídios ao diesel. A alíquota de 12% para óleos brutos de petróleo e minerais bituminosos busca desestimular as exportações e conter os preços no mercado doméstico. A estratégia do governo é utilizar o tributo para equilibrar os efeitos da alta do petróleo ao consumidor brasileiro, enquanto aguarda a evolução do cenário internacional nas próximas semanas. Da Rádio Nacional em Brasília, Pedro Lacerda.
0: Vamos lá, temperatura de 14 graus, chove em boa parte da região. Confiança do comércio catarinense volta a crescer em junho após 5 meses de queda. Os detalhes com Vanessa Carini.
9: A confiança dos empresários do comércio em Santa Catarina voltou a crescer em junho, interrompendo uma sequência de 5 meses consecutivos de queda. Apesar da recuperação, o índice ainda permanece abaixo do nível de otimismo, indicando que o setor segue cauteloso. A economista da Fecomércio Santa Catarina, Edilene Cavalcante, explica o que impulsionou esse avanço.
10: Esse crescimento está ligado principalmente ao aumento das expectativas e da intenção de investimento. Então, os empresários, apesar desse cenário que a gente está enfrentando, né, de preocupação, ainda tem uma expectativa positiva para o futuro. A expectativa cresceu 2,4% e a intenção de investimento 4,5%. Então, os empresários estão querendo contratar mais, investir mais, também investir em estoques, e estão mais otimistas em relação à situação da economia para os próximos meses.
9: O levantamento também mostra que os juros elevados, a inflação e o ano eleitoral continuam influenciando as decisões dos empresários e mantém um ambiente de incertezas para o varejo catarinense.
10: Principalmente o fato dos juros continuarem elevados, né, apesar da redução que a gente tem observado no início desse ano, ele continua bastante elevado, cerca de 14% ao ano. A inflação também, apesar de estar controlada, também preocupa, e principalmente a questão de ser um ano eleitoral. Então, os empresários seguem cautelosos, né? A gente teve uma melhora da confiança, né, em relação ao mês passado, mas ainda assim há um certo pessimismo e uma preocupação em relação aos próximos meses.
9: Mesmo diante desse cenário, a expectativa é de melhora gradual da confiança nos próximos meses, acompanhando o desempenho das vendas e do consumo das famílias, explica Edilene.
10: Apesar desse cenário, o desempenho do comércio tem sido positivo em relação às vendas, né? As vendas do comércio continuam crescendo, apesar de estarem um pouco menos intenso o crescimento em relação ao ano passado, mas elas seguem positivas, sustentadas principalmente pelas famílias que estão consumindo, o mercado de trabalho segue aquecido, as famílias têm renda disponível, a renda está crescendo também. Então, a expectativa, dado esse cenário, né, das famílias mais querendo consumir, a gente espera que os empresários voltem a ficar confiantes. Também após as eleições, a expectativa é que a gente tenha um final de ano positivo, né, com a temporada. Então, a expectativa é que a gente encerre o ano com um número ainda positivo.
9: De Florianópolis, para a Rede de Notícias Acaerte, Vanessa Carini.
0: Plano Safra 2026-2027. Cleidir, do Sicredi, nos traz todas as informações. Olá, ouvintes da Continental FM. Eu converso hoje com o Cleidir, do Sicredi, e o assunto é o Plano Safra 2026-2027. Cleidir, bom dia, seja bem-vindo à programação da Continental. Como será distribuído os valores para esse próximo Plano Safra 2025-2026?
11: Então, o Sicredi, instituição financeira e cooperativa com mais de 10 milhões de associados e presença em todo o Brasil, vai disponibilizar cerca de 72 bilhões em cerca de 340 mil operações aos produtores rurais nesse próximo Plano Safra 2026-2027. Esse valor, ele representa um aumento de 4,4% em relação ao ciclo anterior, no qual foram concedidos aproximadamente 69 bilhões em mais de 320 mil operações. Como carteira de crédito agro que totaliza 121 bilhões em saldo, o Sicredi se mantém como uma instituição financeira privada que mais concede crédito rural no país.
0: Legal. E como serão divididos os valores? Quanto às características das operações?
11: Do total previsto para esse novo ciclo, a expectativa é liberar 27 bilhões em operações de custeio, 15 bilhões para investimentos e em torno de 2 bilhões para comercialização e industrialização. A instituição financeira cooperativa prevê ainda a concessão de 18 bilhões em crédito por meio de CPR, que é as cédulas de produtor rural. Além disso, mais 9 bilhões corresponde a operações de crédito em moeda estrangeira, ou aquelas linhas, né, que são oriundas, que a gente fala, linhas dolarizadas, né, com origem a dólar, atendendo os produtores ligados diretamente à cadeia de exportação, né, e oferecendo alternativas competitivas para o planejamento do setor financeiro.
0: Cleidir, e o pequeno produtor, onde é que entra nessa dinâmica?
11: Não podemos esquecer realmente do pequeno produtor, né? Como um importante e consolidado parceiro dos pequenos e médios produtores rurais, o Sicredi direciona grande parte desse recurso para o fortalecimento da base da produção agrícola nacional, né? Para a agricultura familiar são aproximadamente 13 bilhões e para os médios produtores são destinados aproximadamente 14 bilhões. Então, ou seja, os pequenos e médios produtores concentram cerca de 88% do total das operações previstas, né? Já os demais produtores serão disponibilizados aproximadamente 17 bilhões de reais.
0: Esses recursos são oriundos de onde, Cleidir?
11: Nós temos um apoio muito bom e completo ao sistema de produção rural no que se refere aí junto ao BNDES, né? O Sicredi se destaca como um dos principais agentes privados dos repasses e líder no setor do agronegócio, né? No ano de 2025, a instituição viabilizou um total de 11 bilhões em operações, sendo 8,6 destinado exclusivamente ao agronegócio.
0: Muito bem, e o que mais o Sicredi oferta a seus associados?
11: É importante destacar que a nossa atuação, ela vai muito além do crédito rural tradicional, né? No Sicredi, nós oferecemos um portfólio completo de produtos e serviços voltados ao agronegócio, como consórcio para aquisição de máquinas e equipamentos, seguros rurais, investimentos, soluções por meios de pagamentos e muito mais. Com esse conjunto de soluções financeiras, nós conseguimos mapear a necessidade de cada produtor e apoiar em todas as etapas nessa jornada do planejamento desde o plantio até a colheita.
0: Cleidir, um balanço da safra 2025-2026 do Sicredi.
11: Muito bem, muito bem a pergunta. É importante a gente destacar o que a gente já tem feito nesses últimos tempos, né? O ano de 2025-2026, o Sicredi liberou um volume recorde de financiamento aos produtores rurais. Foram 69 bilhões em mais de 320 mil operações, considerando os quase 17 bilhões em CPR. O principal público que nós atendemos é o pequeno e médio produtor, né? Que, como eu falei anteriormente, representa cerca aí de 88% total das operações realizadas. né? Apesar de um cenário muito desafiador que a gente vem enfrentando, o desempenho da instituição contou com a capacidade de adaptação ao cenário macroeconômico, né? E manteve sua forte relevância no crédito rural nacional, né? Registrando cerca de 18,7 bilhões em investimento, 25 bilhões em custeio e 2 bilhões em industrialização e comercialização.
12: Tá certo, Cleidir, muito obrigado pela sua participação. Estamos sempre à disposição do Sicredi e deixe a sua mensagem para os associados e também para os nossos ouvintes.
11: Bem, eu queria finalizar dizendo que o Sicredi é uma instituição financeira cooperativa, né, comprometida muito com o crescimento de seus associados e com o desenvolvimento das regiões onde atua, né? Possui um modelo de gestão que valoriza a participação dos mais de 10 milhões de associados que exercem o papel de donos do negócio, né? Com mais de 3 mil agências, né, em nível nacional, o Sicredi está presente fisicamente em todos os estados brasileiros e também no Distrito Federal, disponibilizando aí uma gama completa de soluções financeiras e não financeiras. Desejar aí um excelente restinho de semana a todo mundo, todos os associados aí, né? E que procure o Sicredi, principalmente os agricultores, nessa abertura de plano safra, para que consigamos fazer aí um excelente negócio, excelentes negociações e ajudar aí nessa produtividade nova que está se abrindo com esse novo plano safra. Um abraço a todos.
12: Hora e vez da previsão do tempo.
13: Previsão do tempo, Acaerte.
14: Bom dia! Nessa sexta-feira o tempo fica instável em Santa Catarina. Pela manhã, o sol ainda aparece na maior parte do estado, mas já há condições para chuva no Grande Oeste, Planalto Sul e Litoral Sul. A partir da tarde, a instabilidade avança por todas as regiões, trazendo chuva e risco de temporais isolados, sobretudo à noite no extremo oeste e oeste. As temperaturas diminuem no sul. A máxima não passa dos 16 graus em Lages. Chapecó, 18. Criciúma, Palhoça e Blumenau ficam próximos de 20. Tijucas e São Lourenço do Oeste podem atingir os 22 graus. O sábado continua instável e com possibilidade de chuva em todo o estado, intercalando momentos encobertos com aberturas de sol, mas não se descarta o risco de algum temporal pontual. No domingo, o tempo começa a melhorar, a nebulosidade diminui ao longo do dia e o sol aparece mais à tarde, restando apenas chance de chuvisco isolado no litoral pela manhã. As temperaturas diminuem no fim de semana, as máximas ocorrem no sábado, ficando entre 15 e 20 graus, abaixo disso na serra e passando dos 20 no litoral norte. Já as mínimas mais baixas ocorrem na noite de domingo. Inclusive, volta a ter chance de geada isolada na segunda-feira nos Planaltos e Meio Oeste. Faça chuva ou faça sol, tenha um excelente fim de semana. Com informações do tempo, meteorologista Daniele Lima, de Florianópolis, para a Rede de Notícias Acaerte.
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0: 9 minutos faltando para as 8 horas da manhã, rápido intervalo, em breve indicadores.
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3: Indicadores agropecuários com Diego Brião. Soja.
4: Os contratos futuros de soja com vencimento em julho registraram queda nos Estados Unidos na quinta-feira. Na Bolsa de Chicago, a cotação era de $11.79 por bushel ao final do dia. Valor no mercado físico no Brasil por saca de 60 quilos. Estado do Mato Grosso, cidade de Campo Novo do Parecis, R$112. Paraná, Marechal Cândido Rondon, R$116. Bahia, Luiz Eduardo Magalhães, R$121.50. E Rio Grande do Sul, não me toque, R$122 por saca de 60 quilos.
3: Milho.
4: Valores no mercado físico por saca de 60 quilos. Paraná, Marechal Cândido Rondon, R$52. Valor em estabilidade na comparação com a cotação anterior. Mato Grosso, Tangará da Serra, R$42, também em estabilidade. E Goiás, Rio Verde, R$50, em estabilidade.
3: Boi gordo.
4: Em São Paulo, na B3, os contratos com vencimento em julho eram negociados ao final da quinta a R$330.10 por arroba. Houve elevação de 0,12% no dia. Boi à vista, Mato Grosso, Cuiabá, R$308.73 por arroba.
3: Café.
4: Os contratos futuros de café arábica, com entrega prevista para julho, terminaram a quinta-feira em Nova York, nos Estados Unidos, em elevação. A cotação era, ao final do dia, de R$2.417.53 por saca de 60 quilos. No Brasil, na B3, os contratos futuros de café arábica, com entrega prevista para setembro, apresentaram elevação, com cotação de US$402.70 por saca de 60 quilos. Valor no mercado físico do café arábica, tipo 6, por saca de 60 quilos. Minas Gerais, Varginha, R$1.900. E Bahia, região oeste, R$1.685.
3: Algodão.
4: Valor do algodão em pluma por arroba, Mato Grosso Sorriso, R$127.06. Valor em estabilidade na comparação com a cotação anterior. E Bahia, região oeste, R$137, em estabilidade.
3: Trigo.
4: Valor no mercado físico do trigo por saca de 60 quilos. Paraná, Marechal Cândido Rondon, R$70, em estabilidade. E Rio Grande do Sul, Júlio de Castilhos, R$69.50, também em estabilidade.
3: Arroz.
4: Valores no mercado físico, Bahia, região oeste, R$74 por saca de 60 quilos, em estabilidade. E Rio Grande do Sul, média estadual, R$59 por saca de 50 quilos, também em estabilidade.
3: Indicadores agropecuários com Diego Brião, produção, Agência Rádio Web.
5: 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Vem aí Kleber Massaneiro e o Manhã Continental.
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Muito bom dia a todos. Amanhã Continental está começando. 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Pode aplaudir, porque hoje é sexta-feira. Sexta-feira é dia do Vale Supermercado Guilherme, né? Hoje, opa! O Vale Supermercado Guilherme é meu, e você vai participar hoje junto com a gente? Claro que vai, porque hoje tem o Vale Supermercado Guilherme. Hoje, dia 10, é o dia da pizza hoje, né? Não é que nós temos pizza na rádio, não é isso. O dia da pizza aqui na rádio é quarta-feira. Toda quarta-feira tem a pizza, né? Mas hoje é o dia nacional da pizza, ou o dia mundial da pizza, esse nosso dia 10 de

pizza, pizza, aquela pizza gelada do dia seguinte, não tem? Que você guarda na geladeira. Ah, aliás, com esses tempos de frio como hoje aí, nesse momento, quanto é que tá a temperatura? 14 graus tá a temperatura. Até que não tá tão frio hoje, né? 14 graus, tá boa a temperatura. Será que vai chover hoje? Vai chover hoje. Hoje vai ser dia de chuva hoje, se prepara aí. Mas hoje, pensa bem, você pega aquela pizza do dia seguinte, geladinha ou fria, gostosa, né? Bota na, não digo nem no prato, né? Pega no guardanapo e come na mão mesmo, assim, não é? Então, que coisa, gente. A pizza do dia seguinte parece que é melhor do que a pizza da hora, né? Só parece. Mas, bom, vamos deixar a pizza de lado aqui porque já tá me dando fome aqui, né, galinho? Opa, galinho cantou, tá na hora de começar a programação de hoje. E hoje eu quero começar com o nosso embaixador Gustavo Lima, que tá chegando agora com a música Homem de Família. É a primeira música de hoje. 8:03, pra todos um bom dia. Começou a Manhã Continental. Tchau.

0: Ligadinho na Continental, a rádio de todas as gerações. Michel Teló, te dar um beijo. Música bonita do Michel Teló. Essa aqui é uma música daquelas legais pra deixar o nosso astral lá em cima, não é verdade, minhas cabritinhas? É verdade. Pra todo mundo que tá ligando o rádio agora, pra você que tá tomando o seu cafezinho, né, Beth Forest? Tomando cafezinho nessa hora, eu maravilha tomar um café agora. Acha que eu também não tenho meu aqui? Claro que eu tenho. Bom dia pra todo mundo que tá participando. Quero mandar um beijo aqui pra Beth Forest, pra quem mais tá junto com a gente aqui. Deixa eu ver. É, gente, Lefchak da linha Zanella. Hoje é o dia, né? O Vale Supermercado Guilardi é meu. Alguém leva um Vale Mercado de R$250. Quero mandar um alô pra quem mais aqui? Deixa eu ver. Pro pessoal lá da família Bernardi, um montão de gente, Neuci, o Gian, Gilmar, já estão mandando pra cá mensagem pra concorrer também hoje de manhã. Que mais aqui? Marilene Maria Scheibel Dalla Costa também tá participando hoje de manhã cedo. Quem chegou cedinho por aqui foi a Márcia Mendonça, do Cinquentenário. Pra quem mais que eu posso mandar um alôzão aqui? Que chegou bem cedinho. Júlia Helena Ferrari, o Vale Supermercado Guilardi é meu. Que mais aqui? A Maikele Cristina Dalla Costa chegou ali, era 6 e alguma coisa da manhã. Pessoal, tá chegando cedo aqui participando, hein? Isso que é o Bahia. Que é o bacana de a gente ver, né? Quem acabou de chegar agora foi Eliane Carraro, de Cordilheira Alta. Alô, pessoal de Cordilheira Alta. Bom dia pra todos. É assim que eu gosto. Eu já estava bem cedinho aqui das 5 às 7, fazendo o de casa. E já tinha gente mandando mensagem pra cá bem cedinho, desejando bom dia, participando das promoções, porque hoje é sexta-feira e sexta tem o Vale Supermercado Guilardi de R$250. O resultado é às 18h40. Pra você concorrer teu dia todo hoje, pra você deixar aqui junto com a gente no nosso WhatsApp o nome, o seu bairro ou a sua cidade, claro, dizendo a frase: o Vale Supermercado Guilardi é meu. Pra você que nunca participou, essa é a hora. 4933470131. Esse é o nosso WhatsApp.
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0: rádio de todas as gerações. Nesse momento a gente ouviu foi o Panda Porcelanato, um dos novos trabalhos do Panda aqui na nossa Continental FM. Sabe que hoje é dia do Vale Mercado Guilherme, né? Então, já tem algumas pessoas que estão participando por aqui. Já vou mandar mais alguns alôs aqui porque eles estão pedindo. E o meu alô e o meu abraço. Quero mandar um alô aqui pra Clarice Tucci do bairro Grambel de Coronel, tá aqui junto com a gente. E mais Eliane Carraro de Cordilheira chegou por aqui também. Quero concorrer o Vale Mercado Guilherme, é meu. Terezinha Vivian, tá por aí também do centro de Coronel. Olha quanta gente bacana aqui. Só tem gente bacana, gente boa participando hoje, né, Galinho? Só tem gente boa. E é por isso que você está ligado aqui na Continental FM, porque só gente boa curte a programação Continental. 22 para as 9. Eu já vou agora pro intervalo. Lembro que daqui a pouco, 9 horas, temos as 10 mais da Continental, mas é às 9 horas.
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1: Bom dia, pessoal. Estamos de volta aqui na Continental FM para levar a sua manhã de sexta-feira ao ápice. Então, vamos curtir. Curtir esse dia que é o dia da pizza. É, gente, 10 de julho é o dia da pizza, o dia mundial da pizza hoje. Hoje também é o dia mundial da lei. Vamos seguir a lei, sempre na lei. Porque quem anda na contramão da lei vai preso. Olha só quem tá chegando. Leonardo com Leandro e a música Leitinho Gelado. E a cerveja. Se dirigir, não beba. E se for beber, não dirija.

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0: participação de Simone Mendes. Simone Mendes, parece que tudo que toca vira ouro. Essa mulher realmente é sensacional. A Simone Mendes. Vamos ver quem é que tá mandando mensagem de áudio pra gente. Oi, bom dia. Muito bem, o Vale Mercado Guilherme é meu. Quem mais tá mandando áudio? Oi, bom dia, tudo bem?
1: Bom dia, Kleber, tudo bem?
0: Tudo.
1: É Judite, minha bezuca, do Três Paneiras, Cornelio Freitas.
0: Show.
1: Quero participar do sorteio. O Vale, claro. Supermercado Guilherme é meu.
0: Boa.
1: Obrigada por atendida, um abraço.
0: Um abraço pra você e um bom dia também a Judite, né, que mandou esse áudio aqui. Quem mais tá por aqui? Oh, bom dia, tudo bem? Quero participar do sorteio. O Vale Supermercado Guilherme é meu, Terezinha. Com Cervix do Júlio de Castilho. Júlio de Castilho, olha que lugar bacana. Alô, pessoal de Júlio de Castilho, aquele abraço. Ana Scalcon, do bairro Grambel, que é o Supermercado Guilherme, já tá participando também. O Vale Supermercado Guilherme é meu. Mandou direitinho, Ana Scalcon. Bom dia pra você também. Tem mais um áudio chegando. Oi, bom dia.
2: Bom dia, tudo bem?
0: Aqui claro.
2: Aqui é o seu Favonato, do bairro Cimentenário, Coronel Freitas.
0: Opa.
2: Quero participar do sorteio. Uhum. O Vale do Supermercado Guilherme é meu.
0: Certo.
2: Agradeço por atendido. Uma ótima sexta-feira a todos.
0: Valeu, meu queridão. Uma ótima sexta-feira, Dirceu Favonato. Uma ótima sexta-feira pra você, pra sua família e pra todo mundo que tá aí ao seu redor também, você que está trabalhando ou você que está em casa, você que está curtindo a Continental em qualquer lugar, sejam todos bem-vindos à nossa manhã Continental que continua. Vamos juntos até o meio-dia e logo após esse intervalo comercial que está chegando agora, eu já vou apresentar as 10 mais da Continental. Tem tempinho para ver mais um áudio aqui? Vamos ver quem é que tá mandando mais um áudio aqui, deixa eu dar uma olhada. Seu Neuri, fala Neuri, bom dia, um abraço, um tudo de bom para você também.
3: Bom dia.
0: Claro.
3: Um abraço e vamos seguir a rádio. Quero participar do sorteio. Vale Supermercado Guilherme é meu.
0: Boa! Já tá concorrendo, meu amigo. Um abraço pra você também. Quem mais aqui?
4: Oi, Tamar Janotelli, da Campinas do Gregório. Quero participar do sorteio. Do Vale Supermercado Guilherme é meu.
0: Boa, Itamar. Um abraço pra você, Itamar, e um bom dia também. Quem mais tá mandando áudio pra gente aqui? Bom dia.
5: Bom dia, Kleber. Tudo bem? Aqui é
0: Gilberto Joana,
5: do Bairro Miranda. Eu quero participar do sorteio. O Vale do Supermercado Guilherme é meu. Um abraço, tudo de bom. Outro. E que Deus nos abençoe.
0: É verdade. Grande Gilberto Guarani, um bom dia pra você também, Gilberto. Muito obrigado pelas palavras, adorei, gostei. Dona Gessira da Luz acabou de chegar aqui, quero participar também, Kleber. O Vale Compra do Supermercado Guilherme é meu, já tá participando, é assim que a gente gosta, todo mundo junto, curtindo, participando, mandando áudio, mandando vídeo, mandando foto, mandando escrito, mandando o que você quiser. O nosso WhatsApp tá sempre à sua disposição, 4933470131.
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7: Quase 90% da população mundial deve ser afetada pelo câncer pelo menos uma vez na vida até o ano de 2050. A estimativa faz parte do relatório global sobre o status do câncer 2026, divulgado pela Organização Mundial da Saúde. O documento aponta que em cada 5 pessoas vai desenvolver câncer ao decorrer da vida. Em 2024, mais de 20 milhões de pessoas receberam o diagnóstico da doença no mundo, número que pode chegar a 35 milhões de novos casos por ano até 2050.
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7: A terceira turma do STJ decidiu que contratos bancários feitos em nome de uma pessoa analfabeta por meio de terminais de autoatendimento são nulos. A decisão levou à determinação de devolução dos valores descontados em razão dos contratos considerados inválidos. O caso envolve um homem que identificou descontos que considerava indevidos em seu benefício previdenciário.
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0: Você está na Manhã Continental, 9 horas em ponto agora. 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

0: Rádio de todas as gerações. Essa foi a última das 10 mais da Continental. Pode aplaudir à vontade. Pode, claro. Pode aplaudir à vontade. Ainda mais hoje que tem um montão de prêmio pra você. Essa última, Zé Henrique e Gabriel, por baixo ou por cima, junto com Jorge Matheus. Enquanto eu tomo meu cafezinho delicioso, vou lembrar que teve também o Bruno Mars, a Just Might. Teve que mais? A Priscila Senna, Trio do Brasil, Kid Abelha. Que mais? Foram 10 músicas diretas. Você já percebeu que foram só 5 que eu falei, né? Tem ainda Chitãozinho, Chororó, Grupo Menos é Mais, Luan Santana, Sabrina Carpenter. Também teve Ana Castela. Tudo isso fechando as 10 mais da Continental. Espero que você tenha curtido tanto quanto nós curtimos aqui, né, minhas cabrinhas? Fechamos as 10 mais e essas 10 mais voltam hoje ainda, logo mais às 2 horas da tarde com ele, com o Di Cavignoli. Não perca!
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0: 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Opa! Virou a trilha! Amanhã Continental tá aqui, ó, firme e forte, como sempre, até meio-dia, no oferecimento de Cooper Itaipu, Smanioto, Relojoias e Ótica e também Sicredi Coronel Freitas.
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2: Muito bom dia, sejam bem-vindos à Continental, a nossa rádio de todas as gerações e para todas as gerações, é claro. 13 para as 10, o tempo voa, o tempo urge, tem música no seu rádio. Claro, e você que está nos ouvindo na Alexa, pelo site, pelo celular, pelo aplicativo, sejam todos bem-vindos à rádio. Muito prazer, Kleber Massaneiro com você. Na rádio de todas as gerações tem Calcinha Preta.

0: Começando mais uma horinha da programação, nossa segunda hora de hoje. Esse foi o Chico Rei Paraná, Amor Rebelde. Quem lembra do Amor Rebelde, hein, galinho? Pois é, como a gente toca músicas bacanas. Edson Hudson, teve Rick Renner, teve Calcinha Preta lá no comecinho. E tem muito mais vindo por aí na nossa Manhã Continental. Não esquecendo do prêmio de hoje, hein? Hoje tá valendo um Vale Supermercado Guilherme de R$250. Quem é que tá aqui participando? Vou mandar um alô pra quem aqui, pra Rafaela Demarque. Oi, Kleber, tudo bem? Tudo bem, claro. Tá participando, Rafaela. Um bom dia pra você também. Bom dia pra Alexandra ou Alexandra. Alessandra, Alexandra ou Alexandra. Não sei como é que fala, mas agora vou falar pra Alessandra Gonçalves de Coronel, tá aqui participando. Um beijo pra Luana Moretti, que acabou de chegar aqui agora. Carmen Piovesan mandou até um áudio. Oi, Carmen, bom dia.
1: Bom dia, Kleber, tudo bem? A Carmen Piovesan, quero participar do sorteio do Vale do Supermercado Girali de Meio. Obrigado, um abraço, um bom dia.
0: Bom dia pra você também, é isso que eu tô falando. Um bom dia pra todo mundo que tá participando e concorrendo. R$250 em Vale Supermercado do Guilherme. Hoje sai esse prêmio e você poderá ganhar. O nosso WhatsApp é 4933470131.
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3: A cantora Bonnie Tyler morreu aos 75 anos em um hospital em Portugal. A equipe da artista confirmou o falecimento na manhã desta quinta, por meio de uma nota oficial. Ela estava hospitalizada desde maio, quando passou por uma cirurgia intestinal de emergência e foi mantida em coma induzido.
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3: Na manhã da última quarta-feira, o Procon Chapecó, junto com a Gerência de Fiscalização de Transportes do município, realizaram uma ação de fiscalização do transporte coletivo urbano no terminal da Rua Clevelândia. É uma fiscalização de rotina para verificar o andamento dos serviços prestados pela concessionária, como cumprimento dos horários de saída e a lotação de passageiros, formas de comunicação através dos canais, sistemas de pagamento, entre outros.
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0: Manhã Continental, junto comigo, Kleber Massaneiro, e você curtindo no oferecimento de MS Pneus, Agroshop Coronel, Farmácia Coronel Freitas MP Farma, Supermercado Guilardi e também Super Mix.
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0: Continental, a rádio de todas as gerações. 10h19, termina você. Não, você. Isso sempre me lembra daquela época que a gente ligava pra namorar, né? Quando a gente usava telefone. Porque antigamente a gente usava telefone aqui, né, minha cabrinha? Antigamente tinha telefone, né? A gente ligava pra pessoa, né? Chegava na hora de desligar. Não, desliga você. Termina você. A gente ouviu também Felipe Araújo com Estranho de Novo, uma das novidades do Felipe Araújo. Teve Cadeira Cativa, novidade também do Zeneto Cristiano. E a gente abriu com Litrão do Matheus e Cauã. Não, essa não é novidade. Mas a gente toca mesmo assim porque é aquele molhinho especial, aquela música bacana que a gente ouve do passado, que também vale muito a pena. Não é um passado tão distante assim. Estamos certos disso. Partiu pro intervalinho, gente, porque essa é a sua Continental FM. Bom
1: daqui
0: dia.
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0: Você está na manhã Continental. 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

meus amigos, já estamos de volta em 96.1 para levar mais música até você. Sextou, sextou na Continental. A rádio de todas as gerações. 10h25. Que tal a gente ouvir agora Mona Lisa com Jorge Versilo?

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0: Pois é, boa música com Panda e Fernando e Fabiano, fechando mais um blocão daqueles aqui na nossa Manhã Continental. Eu sou o Kleber Maçaneiro, sabe que a gente tá junto aqui, né? Lá no Instagram você me encontra como @kleber.macaneiro. Inclusive, no site da Continental, se você entrar no site da Continental, lá no continentalfm.com.br, além de participar de algumas promoções pelo site também, você pode entrar lá na equipe, vai encontrar cada um dos colaboradores aqui da rádio e vai ter lá as suas redes sociais, Facebook, o Instagram, se tiver o Twitter, que agora é X, né? Vai tá tudo lá esquematizadinho também. Sabe que eu até tenho meu X, mas eu nunca uso. Uma rede social que eu não uso, nem o TikTok também tem, mas nunca uso o TikTok. Você é TikToketeiro? Ou você é Facebookeiro? Ou você é Instagramzeiro? Sabe o que que eu sou? Eu não sou é nada. 20 pras 11 pra todos, um bom dia.
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2: Fechando o intervalo comercial, já estamos de volta. Estamos de volta para levar música, levar alegria, levar animação, toda a nossa energia até você. Essa é a Continental. E eu, Kleber Massaneiro, vou junto com você até meio-dia aqui na Continental FM. Muita música. A sua trilha sonora passa por aqui. 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

0: Zé Henrique e Gabriel. Pra fechar mais um bloco da nossa Continental, a rádio de todas as gerações. Olha, tem um montão de gente participando por aqui. Vou mandar mais uns alôs aqui. Aproveitar que eu tenho um minutinho pra mandar uns alôs aqui. Quero mandar um abraço pra Simone Foreste, que tá ligadinha. Quem é que mandou um áudio pra gente? Bom dia!
1: Bom dia, Cleber. Sou o DJ Simone Lopes, do Vale Supermercado Milagre de
0: Ferreira. Boa, boa, de Simone Lopes. Tá aí, quem mais tá mandando áudio pra gente aqui? Vamos ver quem tá mandando. Bom dia!
2: Bom dia!
0: Tudo bem?
2: Maria Michele da Barro Preto.
0: Uhum.
2: O Vale Supermercado Vilarde é meu.
0: Opa, Maria. Sim. Vedana Nichele, que beleza, tá aí participando com a gente. Seu Sadi Barão tá por aqui participando, Sadi. Um abraço pro senhor também. Quem mais tá por aqui é Cleide Mascarello, de Coronel. Um abraço pra quem mais que eu posso mandar um alôzão aqui. Deixa eu ver, mandei pra Cleide Mascarello. Carmen Daniele, também tá por aí, dona Carmen Daniele, seja bem-vinda. Um alô pra Samuel Vedana, de Palmeira Maia. Palmeira Maia, né? O Vale Supermercado Guilherme é meu, mandou certinho. Tá concorrendo ao Vale Mercado Guilherme. Um beijo pra Luana Moretti. Já mandou até uma figurinha de uma bonequinha dançando, do jeitinho que a gente gosta. Quem mais que tá por aqui deixando áudio? Oi!
3: Bom dia, tudo bem?
0: Tudo.
3: Aqui é a Adriana, de Cordilheira Alta. Uhum. E eu gostaria de participar do sorteio do Supermercado Guilherme.
0: Claro.
3: O Vale do Supermercado Guilherme é meu.
0: Boa, boa, é isso que eu tô falando, essa animação toda que a gente gosta. Quem mais tá mandando áudio pra gente? Bom dia.
4: Bom dia, tudo bem? Aqui é a Adriana, Fedana.
0: Tudo jóia.
4: É quarentena.
0: Claro.
4: O Vale Supermercado Guilherme é meu.
0: Boa, boa. Olha só como o pessoal vem junto. Neiva Chiodi, da linha Ipiranga, tá aqui junto com a gente também. Rafaela Demarque, um abraço pra você. Alexandra Gonçalves, que eu já tinha mandado alô pra ela também. E todo mundo ligado, concorrendo. Fernanda Ferreira, isso. Fernanda Ferreira, do São Francisco, tá aqui participando, concorrendo também. Bom dia, galera da Continental. É a Ângela Maria Vedana, de Chapecó. Alô, pessoal de Chapecó. Aquele abraço pra todos vocês ligados na nossa Continental, porque essa é a rádio de todas as gerações.
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6: A Prefeitura de Chapecó está colaborando com a comunidade venezuelana na cedência de espaço e armazenamento de donativos que serão enviados para as vítimas do terremoto na Venezuela. Inicialmente, as doações ficaram no prédio da Defesa Civil e nesta semana houve uma triagem e transporte até o espaço que nas feiras EFAP é utilizado como salão da psicultura no Parque de Exposições. Nesta sexta-feira as doações devem ser encaminhadas para Curitiba, para depois serem levadas até a Venezuela.
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6: A Prefeitura de Xaxim está realizando serviços de ampliação de uma das principais ruas para atender o crescimento do bairro Santa Terezinha. A rua, localizada em frente à nova escola municipal, que está em construção, foi reaberta e teve seu percurso ampliado para garantir um acesso mais seguro e eficiente à futura unidade.
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0: 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Esse foi o Jorge Mateus. A hora é agora.
1: Mas o que está, Castela, tá saindo minha voz aí? Que coisa louca foi essa minha voz saindo aqui agora? Não era pra sair isso, não. Eu tô junto com você nessa manhã continental. 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Bom dia.
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0: 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Olha que beleza, Bruno e Marrone. Fechando o bloco, Bruno e Marrone. Acorrentado em você, o nome dessa música aí. Fala aí, acorrentado em você, me deu uma vontade de tomar um cafezinho aqui agora. E você também não tem essas vontades de vez em quando? E olha que tá pertinho do horário do almoço, né? Acorrentado em você, café, só pode ser isso. Teve Panda com Corpo Nu, Cleiton e Romário Não Namora com Zé Neto e Cristiano. E a gente abriu com Te Esperando. É o Luan Santana na programação da sua Continental.
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2: Oi, oi, oi, já estou de volta junto com você nessa sexta-feira. Sextamos com a Continental, a rádio de todas e para todas as gerações, nessa nossa manhã continental. Hoje tem prêmio, hein? O Vale Supermercado Guilherme é meu. Mande essa frase para concorrer. É um Vale Mercado Guilherme de R$250. Enquanto você vai mandando o seu WhatsApp, a gente vem com Matheus e Cauã, Vagabundo com Zé Vaqueiro.

0: 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Esse foi o Amado Batista com Chance. Você quer uma chance, galinho? Chance está colocada na mesa pra você. Pra você ter uma chance, você tem que mandar aqui pro nosso WhatsApp 4933470131. Você manda o seu nome, de onde você está nos ouvindo, claro, e a frase: o Vale Supermercado Guilherme é meu. Hoje nós temos um Vale Supermercado no valor de R$250. Olha que maravilha! O Vale Supermercado Guilherme é meu. Essa aí é a frase pra você concorrer. Logo mais, 18h40, alguém vai ganhar esse Vale Supermercado.
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7: E aí, pessoal, tudo bem com todo mundo? Eu sou o Kleber Massaneiro, você está sim na Rádio Continental FM, agradecendo a todos que nos ouvem pela nossa frequência, todos que nos ouvem pelo site Continental FM, continentalfm.com.br, e você que está aí de boa na lagoa, só esperando aquela música. Pode ter certeza que a sua música toca por aqui. A rádio de todas as gerações. Bom dia!
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0: Valeu, parabéns.
1: Obrigado, Zeca. Prazer é nosso. Amando você. Muito obrigado por tudo.
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0: Henrique Juliano com João Neto e Frederico, finalizando a programação da nossa Manhã Continental dessa sexta-feira. Sextou com a Continental. Muito obrigado a cada um de vocês que ficou junto comigo na manhã de hoje. Lembro que a gente se encontra de novo amanhã, bem cedinho, das 5 às 7 da manhã. Se você não puder estar junto comigo no nosso Bom Dia Continental de amanhã, vamos nos encontrar então segunda-feira, das 5 às 7 também. E depois, das 8 ao meio-dia, sempre com muita música, prêmios, diversão. O nosso Bom Astral sempre junto com você. Um pro meio-dia, vem aí o nosso Continental News e daqui a pouco tem Dica Vignoli. Pra todos, um bom final de semana.
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2: A campanha de castração de cães e gatos promovida pela Prefeitura de Xanxerê alcançou um importante resultado nos primeiros 4 meses de execução. Desde o início da ação, em março deste ano, já foram realizados 502 procedimentos, reforçando o compromisso do município com a causa animal, a saúde pública e o bem-estar da população.
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2: A Secretaria de Saúde de Xanxerê iniciou os atendimentos em neurologia pediátrica por telemedicina na clínica de especialidades. O novo serviço amplia o acesso de crianças e adolescentes às consultas com especialistas, oferecendo mais agilidade, comodidade e qualidade.
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2: Estamos no ar nessa sexta-feira, 10 de julho. É o informativo Cooper Alfa, sempre dinâmico como você. 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Acompanhem a partir de agora.
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2: A Cooper Alfa passa a apresentar aos associados uma nova opção de cultivo, voltada especialmente para o período de inverno e alinhada às demandas de sustentabilidade do mercado global. Trata-se da Carinata, uma cultura ainda pouco conhecida, mas que desperta interesse por seu potencial econômico e ambiental. Ouça a entrevista com a jornalista Aline Alves. Brecht. Aline, o espaço é seu, bem-vinda.
3: Olá, ouvintes, olá, Paulinho. Estamos recebendo aqui nos estúdios o coordenador agrícola de forrageiras e milho da Cooper Alfa, Alexandre Ramos, para falar sobre o cultivo de carinata, uma nova opção de cultivo para a região. Alexandre, o que é essa planta, então, a carinata? Quais são as suas principais características agronômicas? Para que ela é utilizada?
4: Então, a carinata, ela vem dentro deste mercado dos biocombustíveis. Além de ser um biocombustível, ser possível de extrair óleo e depois este óleo ser processado para virar combustível e outros derivados, assim como acontece na soja, como acontece em outras oleaginosas, a carinata é muito similar à canola, também, que a canola também é utilizada para biocombustível na grande maioria, só que a carinata, ela tem um nicho, vamos dizer, não é melhor, mas é um nicho mais específico de uso, porque ele é para combustível da aviação. E além de tudo, ele entra num mercado de biocombustível sustentável. Para o que o mercado está exigindo e vai passar a exigir cada vez mais, as boas práticas de sustentabilidade. Então, principalmente os países de primeiro mundo, olhando a Europa, Estados Unidos, né? Eles num futuro já pagam hoje, mas no futuro passam a pagar mais ainda por produtos de origem como o que a carinata está proporcionando. Então, nesse sentido, os cultivos de carinata devem acontecer no sul do Brasil, né? Até mesmo avançando para o centro-oeste, ali olhando para o Mato Grosso do Sul, existe um potencial, mas aí nós temos esse envolvimento aí da carinata chegando na região sul para biocombustíveis para aviação, que eles chamam de SAF, é um combustível para aviação sustentável.
3: Quais as condições climáticas a carinata se adapta melhor e qual é a melhor época de plantio?
4: Então a carinata, por ser bem próximo ao que o produtor conhece aí, que é o nabo forrageiro, ele tem muita similaridade a este cultivo. Então a gente sabe que o nabo, ele passa a ser semeado nas áreas lá em abril, né? E a carinata tem o mesmo comportamento, claro que com ciclo diferente, tipo de planta diferente, mas olhando assim são similares, né? Ou quem já plantou canola também, muito parecido com canola. Mas a época de semeadura então vai de abril a junho. Esses são os, vamos chamar, os 3 meses preferenciais para fazer a semeadura. Depois ele tem um período de crescimento vegetativo que se chama de roseta, né? E depois ele vai crescendo, vai alongando, depois ele vai entrar numa fase de emissão da inflorescência. Essa inflorescência depois floresce, vai formar os frutos que se chamam sílicuas, e aí nessas sílicuas está os grãos que depois vão ser aproveitados aí para extração do óleo, né?
3: E falando do solo, quais são as exigências para adubação, da cultura? Quais são as características ali para esse plantio?
4: A gente considera que todos os solos são aptos a receber o cultivo de carinata. O que vai acontecer é que solos de maior fertilidade vão proporcionar maiores produções. Então a planta vai responder ao nível de fertilidade desse solo. Geralmente, por ser uma planta de inverno, cultivada no inverno, né? Ela tem um ciclo longo, até a gente, até para ressaltar isso, ela varia de 150 a 180 dias de ciclo. Então, para quem planta ali em abril, vai estar colhendo lá em novembro, dezembro, né? E aí os solos, então, solos de maior fertilidade proporcionam maior produção. Solos de menor fertilidade, a planta vai desenvolver, mas vai produzir menos. Em resumo, carinata, ela é muito boa para cobertura de solo, vai ciclar os nutrientes neste período do inverno e ainda com a possibilidade de rentabilizar, fazendo essa correlação com a soja, sendo uma soja de inverno.
3: Ela exige muita irrigação ou ela é mais resistente à seca?
4: Ela é uma planta, por ser uma planta de cobertura, ela não exige tanta água, né? Então ela vai se desenvolver bem. Pelas áreas que a gente acompanhou ou nos trouxeram informação, né, desses primeiros anos de cultivo no Brasil, ela tem algumas particularidades. Ela não é uma cultura aberta que qualquer um pode plantar, então existem inúmeras exigências que precisam ser tratadas para daí a gente viabilizar ou autorizar o produtor a estar cultivando a carinata.
3: Ela se encaixa na rotação de cultura tranquilamente.
4: Isso, ela entra dentro da estratégia da rotação de culturas. A própria empresa que faz a aquisição de toda a produção, ela exige que para voltar a cultivar carinata precise 2 anos. Ou seja, aquela área que cultivou esse ano, ela só vai poder cultivar a carinata 2029. Ou você rotaciona dentro da tua propriedade para todo ano cultivar a carinata, ou você vai plantar 1 ano, se for na área total, e vai ficar 2 safras de inverno sem cultivar para poder voltar a cultivar ela.
3: E qual é a produtividade média por hectare?
4: Produtividade a gente tem trabalhado aí em torno de 1.500 quilos, né? E é o que a gente tem trabalhado quando a gente vai para o campo ofertar o projeto para os produtores.
3: Falando agora sobre a Cooperalfa, né, Alexandre, como é que está esse nível do projeto? Quais os objetivos, os próximos passos a partir de agora?
4: Então, nós já estamos, a equipe, fazendo a oferta aos produtores. Alguns produtores já adotaram, já passaram a documentação necessária. Essa documentação, alguns já aprovaram, né? Então, a gente, dentro dos próximos dias, a gente já vai para... Alguns produtores já vão estar na fase de semeadura, inclusive. Então, teremos aí áreas sendo implantadas nesse projeto piloto na região do Planalto Norte Catarinense, podendo estender ali para aquele sul do Paraná, regional de Campo Herê, que também pega o sudoeste do Paraná, e a regional aqui que vai de Xaxim até Abelardo Luz, Faxinal dos Guedes, nossa região toda aqui próximo a Chapecó. Procurem a filial a qual cada um tem seu vínculo, né? Principalmente nessas regiões. Para quem não foi envolvido nesse projeto piloto, possivelmente vai ter a oportunidade nos próximos anos, e a ideia é divulgar, né?
3: Muito bem, então agradeço as palavras e a presença de Alexandre Ramos, ele que é coordenador agrícola de forrageiras e milho da Cooperalfa.
2: E eu também agradeço. Ontem, quinta-feira, dia 9 de julho, a cotação média do dólar foi de R$ 5,14.
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0: fim de semana. Fiquem todos com Deus e até a próxima segunda. Boa tarde.
1: 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Muito obrigado pela sua audiência.

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tudo bem por aí? De Cavinholi por aqui na programação Continental FM nessa sexta-feira gostosa, cheirosa. Tá tudo bem com você? Tudo certo? Que bom saber que você tá aí ouvindo a programação. Bom, prepare-se. Tá começando uma hora diretaço só de músicas, sem intervalos comerciais. Para começar bem o nosso encontro de hoje, tem esse clássico do Chitãozinho e Chororó, com a participação do Roupa Nova, Frio da Solidão.

Essa música é demais, da Vanessa da Mata. Amado, fechando uma hora diretaço só de música, sem intervalos comerciais, na sua sexta-feira. Nesse climão aí, tá tudo bem por aí? Tudo certo? Bom trabalho pra você que tá trabalhando. Muito obrigado pela sua sintonia. Intervalo bem rapidinho, eu volto já.

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Excelente sexta-feira para você. Muito obrigado pela sua sintonia aqui na Continental FM. O de Cavignoli tá por aqui com muito prazer. Você quer saber, né? Tem música de flashback no programa hoje, ou de Cavignoli? Claro que tem. Aquele clássico para você matar saudades, o clássico internacional, aquele clássico sertanejo que eu tenho certeza que faz tempo que você não ouve, que você tá com vontade, com saudade, você vai ouvir na programação da Continental FM dessa tarde de sexta-feira. E aquele sucesso, ou de Cavignoli, aquele sucesso que faz sucesso no Brasil inteiro, né? As músicas mais tocadas no país, você vai curtir aqui na programação da Continental FM. Eu vou por aqui fazendo a trilha sonora da sua vida nessa sexta-feira, tá bom? E você vai por aí, dando aquele gás no rádio, ou seja, dê uma aumentadinha no volume do rádio pra gente curtir aqui a melhor seleção do Brasil. Aumenta o volume, tá começando, tarde da Continental.

0: Matheus e Cauã, nessas horas, essa música é linda, nossa, que letra, né, gente? Ah, meu Deus do céu, meu coração bateu forte agora com essa música aí, que letra maravilhosa essa música tem. Ah, sexta-feira, né, e você aqui na programação Continental FM, ouvindo essas músicas maravilhosas que vão de encontro ao coração. Intervalo bem rapidinho, eu volto já.
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0: Olá!
1: Aqui estamos juntos mais este momento de meditação que meditaremos no, sobre o Apocalipse 11, 3 e 4, que diz o seguinte: darei as minhas duas testemunhas que profetizem por 1260 dias vestido de pano de saco. São estas as duas oliveiras e os dois candeeiros que se acham em pé diante do Senhor da Terra. Desde que Satanás se rebelou contra Deus, iniciando o grande conflito cósmico, todas as vontades começaram a polarizar-se em torno de uma das duas forças.

0: Essa força do bem centralizada no Deus de amor, que é a força do mal, que é encabeçada por Satanás. Seus anjos rebeldes, em sua revelação divina, nos mostra que não há terreno neutro. Ou estamos com Deus e sua verdade, ou nos alistamos no lado do maligno com seus erros que ele está semeando. E neste contexto deste fato, o que nós devemos compreender do que se trata sobre o assunto, que precisamos também um pouquinho do período, do conteúdo de Apocalipse 11. Essas duas testemunhas, as oliveiras e os candeeiros, referem-se à mesma coisa no contexto de 1260 anos, que vem profetizando sobre o do que se trata. Velho e Novo Testamento que foi anulado por durante este período. Portanto, muito importante a gente tomar conhecimento desses fatores. Em São João 5:39 diz: examinai as escrituras, porque julgai nelas ter a vida eterna, elas testificam de mim. E Davi declarou que a palavra de Deus é uma lâmpada para os nossos olhos, Salmo 119, verso 105. Medite sobre isto, do que se trata as duas testemunhas, que tem muito conteúdo para nós continuar estudando, e eu te espero no próximo momento de meditação.
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0: Simbora, turma! Ótima sexta-feira pra todo mundo de Cavinholi por aqui na Continental FM, no clima da sua sexta-feira. Nada de tristeza hoje, hein? Quero só sorriso nesses lábios aí. 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Aumenta o volume do seu rádio, que essa música é bacana demais.

0: música linda demais do Zenete Cristiano, quase todo dia pra você na programação Continental FM. É sexta-feira e você tá aqui na melhor programação Continental FM. Essas músicas lindas que vão de encontro ao seu coração nesse dia tão especial, nessa tarde maravilhosa. Muito obrigado pela sua sintonia.
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1: França está nas semifinais. A seleção francesa confirmou o favoritismo e venceu Marrocos por 2 a 0, garantindo vaga entre as 4 melhores seleções do torneio. O grande nome da partida foi ele, claro, Kylian Mbappé. Depois de desperdiçar um pênalti no primeiro tempo, o atacante mostrou personalidade, marcou um belíssimo gol na etapa final e ainda participou das principais jogadas ofensivas da equipe. Dembélé também deixou a marca dele na vitória francesa. Agora, os atuais vice-campeões aguardam o vencedor do confronto entre Espanha e Bélgica para saber quem será o adversário na semifinal. Eu sou Melina Calduro, de Miami, para o Acaerte em Campo.
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6: Tá todo mundo ligado aqui na Continental FM, de Cavignoli por aqui com muito prazer, levando para você a melhor programação do seu rádio, fazendo o clima aí da sua sexta-feira, onde você estiver. De Cavignoli, tô trabalhando aqui, tô no centro, tô ligado na programação, tá bacana a programação hoje, hein? É, eu sei que você tá gostando, eu tô sentindo daqui essa vibração positiva que você tá emanando daí, né? Assim é nosso objetivo, né? Fazer aqui a melhor programação de Santa Catarina para que você aí curta sem moderação. Aumenta o volume. Essa música é linda.

0: música bacana demais do Guilherme Torres e Naessa. Termina você na programação Continental FM nessa sexta-feira. E aí, como é que estão as expectativas pra hoje, né? Final de semana tá logo ali. E você tá aí, né? Trabalhando, daqui a pouquinho fecha o expediente pra casa, rever família e fazer planos pro final de semana. Que coisa boa. Claro, ouvindo a programação da Continental FM.
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2: As inscrições gratuitas para o processo seletivo do programa Universidade para Todos, o ProUni, do segundo semestre, terminam às 23h59 desta sexta-feira. O programa oferece bolsas de estudos integrais que cobrem 100% do valor da mensalidade e parciais, 50% do valor da mensalidade em cursos de graduação e sequenciais de formação específica em instituições privadas de ensino superior.
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2: O número de mortos pelos dois terremotos ocorridos na Venezuela há duas semanas subiu para 3.811, informou o presidente da Assembleia Nacional, Jorge Rodrigues. No novo balanço, o número de feridos é de 16.740, enquanto o número de desabrigados subiu para 17.907, de acordo com os dados divulgados. Os temores ocorreram com menos de um minuto de intervalo entre um e outro. Seguiram-se 20 réplicas após os impactos.
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0: A turma, sexta-feira, você tá aqui na Continental FM Santa Catarina para o Brasil e para o mundo, ditando moda, levando até você onde você estiver as mais belas canções do rádio, as músicas que influenciam a sua vida, que deixam você feliz na sexta-feira, né? Que dão aquele climão gostoso já pro final de semana, tudo isso e muito mais para você com muita diversão aqui na Continental FM com o seu amigo de Cavinhola apertando os botões aqui. E aí, tá tudo bem aí? Tá tudo certo? Tá trabalhando nessa sexta-feira? Tá de olho no relógio? Espero que você esteja muito bem, tá bom? Bora, você sabe que aqui na Continental você ouve muito mais músicas, né? Então aumenta o volume, tá chegando às 10 mais da Continental. 10 músicas sem intervalos.
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0: Fred Fabrício, Te Amar é Meu Talento, fechando 10 músicas, sem intervalos comerciais para você na programação Continental FM. Essa música é bacana demais, né? Foram 10 músicas na sequência para você curtir na melhor programação do Brasil. Tudo bem aí? Tudo certo? Rápido intervalo, eu volto já.
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1: Tá tudo bem por aí? Tá tudo certo nessa sexta-feira? De Cavinholi por aqui, com muito prazer no comando da máquina, apertando os botões e levando você nessa viagem bacana rumo às músicas, né? Que fazem bem pra sexta-feira. Deixa eu lembrar você que hoje, sexta-feira, é um dia especial. Por que, De Cavinholi? 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Simbora que a música não para aqui na Continental, essa música é bacana demais.

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1: Existe uma teoria que se chama 90-10, onde uma pessoa tem 90% daquilo que você procura em alguém, só que você foca naqueles 10% que falta. Aí você sai pra rua, se aventura e realmente você encontra aqueles 10%, mas não se deu conta que perdeu os 90%.

0: Essa música é bacana demais, do Gustavo Lima, Bala Alojada, na programação Continental FM. Essa música é bacana, né? Que gostosa essa música aí do Gustavo Lima. Canta muito Gustavo Lima, fala a verdade. É ou não é o rei do sertanejo no Brasil? É, com certeza. E todas as grandes músicas dos maiores intérpretes do Brasil, você ouve aqui na programação Continental FM. Essa programação que a gente faz com muito carinho, porque sabe que você ouvinte Continental é exigente, gosta de coisa boa. Intervalo rapidinho, eu volto já, fica aí.
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2: A Polícia Civil de Santa Catarina, por meio da Delegacia de Polícia da Comarca de Pinhalzinho, cumpriu um mandado de prisão preventiva e um mandado de busca e apreensão contra um homem de 32 anos, investigado por uma série de furtos registrados nas últimas semanas no município.
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2: Jeandre Vinícius da Silva Braga, um dos acusados pela morte do ator catarinense Jeff Machado, foi condenado a 22 anos e 9 meses de prisão em júri popular realizado no Rio de Janeiro. A pena será cumprida em regime fechado e ele não poderá recorrer em liberdade. Ele também foi condenado pelos maus tratos aos 8 cães que pertenciam ao ator. Segundo a investigação, os animais foram deixados sem comida, sem cuidados, em um terreno vazio. Dias depois, o portão foi aberto para que eles fugissem. 2 cães morreram
1: atropelados. 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
1: Uma ótima sexta-feira para você, que bom saber que você está aqui na programação Continental FM, Santa Catarina, para o Brasil, para o mundo. Você ouvindo aí a programação no rádio físico e você também acompanhando pela internet. Ei, Alexa, toca Continental FM aí. Plim, blum. Que legal, que bom, né? 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

0: música é uma sonzera do Cidade Negra, a estrada pra você na programação de sexta, no climão de fim de semana. Tá tudo bem por aí, tudo certo, trabalhando, curtindo a programação. Ô, de Cavinholi, tô aqui no carro, tô transitando e tô curtindo essa rádio maravilhosa. É música boa o dia inteiro, de Cavinholi? Claro que é. Obrigado pela sintonia.
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0: Beto Cristiano, oi, tudo bem? Na programação Continental FM, essa música é bacana, né? Ah, dá um clima muito legal pra essa sexta-feira, por isso que eu adoro a programação da Continental FM, porque essas músicas fazem muito bem pra vida, pro coração e pra alma. E a gente agradece você pela sua sintonia, tá bom?
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5: Já estamos de volta na sexta-feira da Continental FM. Muito obrigado pela sua sintonia. Só alegria no rádio catarinense, exatamente. As músicas que fazem bem, que dão aquele up na sua vida e que deixam a sua sexta-feira muito mais especial. Só aqui na Continental FM, com esse amigo que vos fala, de Cavignoli, com muito prazer. 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O resultado acontece logo mais, às 18h40, e só aqui na Continental FM, a rádio que toca para você as melhores músicas e tem também as melhores promoções do rádio. Aumenta o volume, essa música é bacana demais.

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0: Edson Hudson e o clássico Tá no Meu Coração, para você na programação Continental FM, fechando a edição da tarde da Continental dessa sexta-feira. Mas não sai daí não, que depois do intervalo tem para você o Só Tocas Top. Fica aí.
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2: Mais de 650 animais domésticos, silvestres e exóticos foram resgatados de um zoológico clandestino em que viviam em situação precária em uma propriedade no interior de São Carlos. O número impressionante foi descoberto durante uma força-tarefa que interditou o empreendimento após constatar que o local usava uma licença de criação amadora de pássaros para encobrir a cobrança ilegal de ingressos e a exposição de espécies, gerando alto risco sanitário. A força-tarefa foi liderada pelo IBAMA em parceria com o Instituto do Meio Ambiente e a Polícia Militar Ambiental.
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2: A Secretaria de Saúde de Xanxerê iniciou os atendimentos em neurologia pediátrica por telemedicina na clínica de especialidades. O novo serviço amplia o acesso de crianças e adolescentes às consultas com especialistas, oferecendo mais agilidade, comodidade e qualidade.
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Como é sexta-feira, finalzinho de semana já tá apontando ali. Onde você estiver, muito obrigado pela sua sintonia, você fazendo parte das nossas vidas aqui na rádio. A gente fica feliz pra caramba quando sabe que você tá aí do outro lado do rádio, ouvindo a programação, gostando, interagindo com a gente, mandando WhatsApp, né? Participando aqui dos prêmios. A Continental fica, né, com a bola toda quando ela sabe que você tá aí curtindo a programação da Continental FM. E é por isso que nós caprichamos dia após dia para levar até você a melhor programação, a programação mais perfeita do rádio catarinense. Aumenta o volume, tá começando para você, só toca as top.

Sorriso Maroto, segredos para você na programação do Sotocas Top da Continental FM. Até às 5 horas, as melhores músicas do Brasil de volta no seu rádio. Para deixar a sua sexta-feira e seu

0: Início de final de semana daquele jeito especial. Sexta-feira já dá pra contar como final de semana, não? Ou tá cedo ainda? Já dá pra tomar uma ainda, não? Ah, que bom saber que você tá aí ouvindo a programação da Continental FM. Intervalo rapidinho, eu volto já.
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2: Uma excelente tarde para você, muito obrigado pela sua sintonia aqui na programação, só toca as top, isso até às 5 horas, né? Só toca as top aqui na Continental FM. 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Segue pra você a melhor programação do Brasil, só toca as top.

0: música é linda demais, esse medley pra você matar saudades com Hugo e Guilherme, Me Dá Seu Coração e Pedindo Amor, dois clássicos, né? Lá dos anos 90 pra você matar saudades. Ficou legal essa versão aí, hein? Gostei. Versão inclusive de uma música em inglês pra você matar saudades na programação Continental FM. Tô falando pra você, só toca música boa o dia inteiro, aquele clássico que você tava com saudade, com vontade de ouvir, se ouve aqui na programação da Continental. Ah, Continental, que rádio maravilhosa, é por isso que eu amo você. Intervalo rapidinho, eu volto já, fica aí.
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1: Espanha e Bélgica fazem nesta sexta-feira um dos confrontos mais aguardados das quartas de final. Esse jogo indica quem vai ser o adversário da França na semifinal. A seleção espanhola aposta no toque de bola, na posse, na força coletiva para seguir viva na competição e vem tendo excelentes resultados. Do outro lado, a Bélgica chega confiante depois de eliminar os Estados Unidos e tenta confirmar a boa fase de uma geração experiente e muito eficiente. A expectativa é de um duelo equilibrado, com duas equipes que sonham em dar mais um passo rumo ao título. Quem vencer nessa etapa segue entre os quatro melhores do torneio. A Espanha já tem um título, a Bélgica ainda não. E aí, pra quem você torce? Eu sou Melina Calduro, de Miami, para o Acaerte em Campo.
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2: Uma excelente tarde para você, muito obrigado pela sua sintonia. De cabinho, olha aqui na programação do Sotocas Top da Continental FM. Sexta-feira, aquele dia especial. Espero que você esteja bem, feliz da vida, né? Que as coisas estejam acontecendo para você aí. 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Segue pra você, só toca as top, essa música é bacana demais.

0: clássico na interpretação de Fred e Fabrício, Horizonte Azul e Pior é Te Perder. Fechando muito bem a edição de hoje do Só Toca as Top aqui da Continental FM. Gente, o de Cavignoli fica por aqui, beijo no seu coração, muito obrigado pela sua sintonia, foi bom demais, foi ótimo, foi fantástico estar com você. Nos falamos amanhã, pode ser, combinado? Até lá, tchau turma.
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2: A cantora Bonnie Tyler morreu aos 75 anos em um hospital em Portugal. A equipe da artista confirmou o falecimento na manhã desta quinta, por meio de uma nota oficial. Ela estava hospitalizada desde maio, quando passou por uma cirurgia intestinal de emergência e foi mantida em coma induzido.
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2: Na manhã da última quarta-feira, o PROCON Chapecó, junto com a Gerência de Fiscalização de Transportes do município, realizaram uma ação de fiscalização do transporte coletivo urbano no terminal da rua Clevelândia. É uma fiscalização de rotina para verificar o andamento dos serviços prestados pela concessionária, como cumprimento dos horários de saída e a lotação de passageiros, formas de comunicação através dos canais, sistemas de pagamento, entre outros.
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0: Tá aí o som. Enzo e Henrique Eva, você curtiu o Sorriso Lindo também, Destino, fechando a primeira sequência de sucessos. 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Tamo junto pela Copa do Mundo. Bélgica e Espanha vão empatando em 1-1, né? É, para ver quem vai para a próxima fase, ou seja, para quem vai para semifinal, então. Segundo tempo, qualquer alteração de placar eu trago para você aqui. Temos sorteio hoje, vale supermercado Guilar de R$250, muitas participações, Júnior Batiste com a gente, quem mais? Vilma Jung também, quem mais? Vamos lá, Lucas Panisson, José Antunes, enfim, muita gente participou ao longo do dia também, nos outros horários também aqui da rádio, né? Já mandou para garantir a sua participação então, tá bom? Você que já participou, fica tranquilo, já está concorrendo, tá? Vai entrar no sorteio então de logo mais. Agora é 5 horas e 24 minutos, tamo junto!
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1: Vamos nós, bom fim de tarde, bom início de noite, 5h30, 5h30, chove em boa região, 17 graus é a temperatura. Tem o som do grupo da Lagaço, Rosa e Azul, música linda.

0: Muito bem, tá aí, ó, 17 minutos faltando para as 6, arruma um bom. Tá aí o som do Israel e Rodolfo. E segue 0-0 entre Espanha e Bélgica pela Copa do Mundo. Quem sabe que vai passar para as semifinais, hein? Então, né? França garantiu ontem a sua ida para as semifinais, então. Boa tarde, tudo bem? Quem tá com a gente, Gabriel Zanella, também com a gente. Vamos lá, Sandra Giacomel, também Salete Zuco, Cristiane de Chapecó. E mais, Elaine Francisquina, Vinícius De Sante, enfim, muita gente participando com a gente aqui. A Carmen Pioveza tá participando também. E por aí vai. Boa sorte, gente. Tamo junto. 17 faltando para as 6. Já já tem momento de oração e fé.
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0: Vamos lá. Agora, faltando 20 segundos, né, para as 6 da tarde, você curtiu aí Chitãozinho e Xororó, festa de peão. E a Espanha consegue, né, uma virada heróica em cima da Bélgica, né, eliminando a Bélgica por 2-1, e La Roja está na semifinal, então, da Copa do Mundo. Então já estão classificados aí a França e também a Espanha. 6 horas em ponto, vem aí o momento de oração com o padre Reginaldo Manzotti.
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1: Boa tarde, queridos filhos e filhas. Que a paz esteja com você no final desta tarde de sexta-feira. Vamos pedir que o mal se afaste de nossa vida e que sejamos firmes nessa batalha que travamos. Que São Bento seja um modelo a ser seguido de fidelidade a Jesus Cristo. Rezemos juntos. Em nome do Pai, do Filho e do Espírito Santo. Amém. Amado Senhor, dai-nos a graça de vivermos na tua presença, hoje e sempre. Senhor, queremos viver os teus mandamentos, os teus ensinamentos, e que a tua palavra seja luz para o nosso caminhar. No final desta tarde, pedimos a graça e a bênção de iluminar as nossas vidas com este momento de oração. Se ficaram sombras nas atitudes, nas decisões tomadas, dissipe-as, Senhor. Ao retornar para casa, dai-me um coração limpo, capaz de amar e perdoar. Que eu não leve para o seio de minha família rancor, desentendimento, discórdia. Senhor, eleve esta prece hoje e durante toda a semana, invocando a intercessão de Nossa Senhora e São Bento, pedindo a libertação de todo o mal da minha vida e dos meus familiares, mas principalmente libertai de todos os vícios. Este mal que no coração de toda pessoa pode estragar a família, destruir vidas. Ó Deus, por intercessão de São Bento, libertai do vício do tabagismo. Ó Deus, por intercessão de São Bento, libertai do mal do alcoolismo. Ó Deus, por intercessão de São Bento, libertai do mal das drogas. Nossa Senhora, acolha esse nosso pedido, imperfeito, é verdade, mas interceda junto a teu filho Jesus para que esta libertação aconteça. Peça a libertação de algum vício. Traga o nome e o vício e reze comigo. Ave Maria, cheia de graça, o Senhor é convosco. Bendita sois vós entre as mulheres e bendito é o fruto do vosso ventre, Jesus. Santa Maria, Mãe de Deus, rogai por nós, pecadores, agora e na hora de nossa morte. Amém. Nossa Senhora, rogai a Deus por nós. São Bento, livrai-nos do mal. São Bento, libertai-nos da inveja. São Bento, livrai-nos de todos os vícios. Uma boa noite a todos. Amém.
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4: A Prefeitura de Chapecó está colaborando com a comunidade venezuelana na cedência de espaço e armazenamento de donativos que serão enviados para as vítimas do terremoto na Venezuela. Inicialmente, as doações ficaram no prédio da Defesa Civil e nesta semana houve uma triagem e transporte até o espaço que nas feiras EFAP é utilizado como salão da psicultura no Parque de Exposições. Nesta sexta-feira as doações devem ser encaminhadas para Curitiba, para depois serem levadas até a Venezuela.
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4: A Prefeitura de Xaxim está realizando serviços de ampliação de uma das principais ruas para atender o crescimento do bairro Santa Terezinha. A rua, localizada em frente à nova escola municipal, que está em construção, foi reaberta e teve seu percurso ampliado para garantir um acesso mais seguro e eficiente à futura unidade.
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2: Bom dia, então, FM, a rádio de todas as gerações, tem Vale Supermercado Guilar de R$ 250. Vamos nós!

0: Muito bem, tem o som do grupo Marcação, pode abandonar a participação do Pilha. Vamos que vamos, o nosso sorteador online já trabalhou, já fez o sorteio. R$250 em vale compras, parceria com o supermercado Guilar, de qualidade e preço baixo. Alô, Lúcia Maria Milani Ferrari. Lúcia Maria Milani Ferrari foi a vencedora do Vale Supermercado Guilar de R$250. Pode passar na rádio em horário comercial, retirar então, né? O seu vale. Tá bom? Parabéns, Lúcia Maria Milani Ferrari. Você foi a grande vencedora do Vale Supermercado Guilard, tá bom? Beleza, minha amiga? Bom fim de semana. Vai aproveitar, vai curtir então, tá bom? Então tá. 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
6: Trazendo a última sequência de hoje, Rádio de Todas as Gerações. Bom início de fim de semana pra você. Essa é a Continental. Tamo junto na melhor programação. Banda Mercosul, desce mais uma.

0: Aí são os Monarcas, batendo água ao vivo, fechando todas de mais uma edição do Balança Continental com a força e parceria de Polachini Multisoluções. 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Bom fim de semana, volta amanhã cedo para te fazer companhia no Continental News. E depois no Manhã Continental e também amanhã no Balança Continental, tá certo? Então tá, um forte abraço, fiquem todos com Deus e até mais. Tchau.
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1: Imagina se o seu ex-amor deixa uma carta pro próximo amor da sua vida. Isso mesmo,
2: é pesado, é pesado.

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0: Está no ar a Voz do Brasil. As notícias do governo federal que movimentaram o país no dia de hoje.
1: Olá, boa noite.
2: Boa noite para você que nos acompanha em todo o país.
1: Sexta-feira, 10 de julho de 2026.
2: Vamos ao destaque do dia na Voz do Brasil.
1: Meio ambiente.
2: Desmatamento na Amazônia cai em junho 30% em relação ao mesmo período do ano passado.
1: No Cerrado, houve queda de 5,3%, segundo dados do INPE, o Instituto Nacional de Pesquisas Espaciais. Luana Karen.
3: Os dados são do Sistema de Detecção de Desmatamento em Tempo Real, DETER, que emite avisos diários de desmatamento a partir de imagens de satélite.
2: Pesquisa Nacional vai avaliar a saúde dos brasileiros.
1: Entrevistadores do IBGE vão visitar 140 mil famílias. Graziele Bezerra.